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1: Uber Guilherme, Gustavo Lima, cheiro de balada. Eita! Daqui a pouquinho passa por aqui Murilo Ruf, vai rolar mais uma de Gustavo Lima pra você que é fã. Então, continua com a gente por aqui. Vai lá, participa, baixa o nosso aplicativo, leva o nosso som com você pra onde você for, tá? Na sequência, eu volto com muito mais por aqui.
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1: Uber Guilherme, Gustavo Lima, cheiro de balada. Eita! Daqui a pouquinho passa por aqui Murilo Ruf, vai rolar mais uma de Gustavo Lima pra você que é fã. Então, continua com a gente por aqui. Vai lá, participa, baixa o nosso aplicativo, leva o nosso som com você pra onde você for, tá? Na sequência, eu volto com muito mais por aqui.

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1: 9:29.
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0: Que pancada, bebê!
1: Gustavo Lima!
0: Somos que viris!
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4: 9:32.
5: Chama, bebê, tô de volta, vamos lá.
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5: Só modão caprichado aqui hoje, embalando a sua sexta-feira. Essa aqui é linda demais. Retrovisor, Gustavo Lima.
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Rádio da Bebê, Cleiton Romário. Tá caprichado o negócio aqui hoje, hein, produção? E na nossa próxima hora, daqui a pouquinho, vai ter Gustavinho Mioto, vai rolar Maiara e Maraíza. Você gosta? Essas meninas aí estão arrebentando com esse projeto novo delas, né? Bom demais. Eu volto daqui a pouquinho.

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1: Tocando em todos os cabaré, boteco do Brasil. Só lembro da época que eu era juquireiro ouvindo essa música. Segura aí, gente, ó. É agora.

0: 9h48. 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
2: Quinze, uma mensagem, eu só tenho 10 minutos.

0: vida.
1: Volta pra vida.
2: Simone Mendes!
0: Obrigado, gente!
3: 9h59.
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1: Dayana Azevedo.
0: Iker Edmar.
1: Ai, bebê.
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0: 10:03.
1: Chama, bebê. Território sertanejo. Mais uma horinha, hein?
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1: Com certeza, no capricho, pra poder garantir o embalo certo aí da sua sexta-feira, do seu comecinho de fim de semana, né? Então vem com a gente, ó, pedidomusical.com.br, viu? Abração da turminha do Pará, sempre na sintonia, Paraíba também, e o nosso querido Paraná. 90-10 é o nome dessa pedrada aqui com elas, Maiara e Maraíza.
3: 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Só que você foca naqueles 10% que falta. Aí você sai pra rua, se aventura, e realmente você encontra aqueles 10%, mas não se deu conta que perdeu os 90%.

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0: Senhor.
1: Léo e Júnior, agarrou meu coraçãozinho. Toma, bebê. Assim mesmo que a gente segue por aqui, de porteira aberta nessa sexta-feira, abraçando você que tá ouvindo a gente aí nas ruas, nas avenidas, nas estradas aí também de todo o Brasil. Você que vive conectado aí pelo aplicativo, pelas nossas plataformas. Obrigada, viu?

0: 10h26.
1: Boa noite.
2: Quem é que essa mulher atende agora?

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1: Dez e trinta e três.
2: Chega junto. Território sertanejo. Só moda caprichada aqui, bebê, do jeitinho que você gosta.
3: Isso que é programa.
2: Que você já namora, né? Marcos e Belucci.

Whisky Vagabundo. Eita, essa aqui é a braba das braba. Luana Prado dando recado aqui nessa sexta-feira. Tá vendo só? Aqui a gente embala seu comecinho de fim de semana com moda caprichada, porque você merece. Aqui tem mais emoção sempre na nossa rádio, viu? Eu volto daqui a pouquinho.

0: 10h51.
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0: 11:02.
1: Sextou e o clima tá como? Ah, a gente só quer aproveitar, né? Alto e em bom som, curtindo uma boa moda.
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1: Zenete Cristiano, Cadeira Cativa.

0: Hugo Guilherme.
1: Ica de Gilmar.
0: É nóis.
2: Simbora.
0: Sextou, bebê.
2: Ao vivo no pé.
1: Um, dois, três, quatro. Escuta essa história aqui, ó.

tira um tempo pra ela. Ícaro e Gilmar, mandando bem no recado aqui. Curitiu aí? Gostou? Pois é. Te mando aquele forte abraço pra galerinha de Cascavel, Maringá, Curitiba, Paraná em peso por aqui com a gente. Pessoal de Itapevi, São Paulo também. Obrigada, Laricinha. Tem o Anderson e o Robson na sintonia.

0: 11:21.
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0: 11:31.
1: Yes, de volta.
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1: Taone, chegando por aqui no nosso território sertanejo.
3: Toca aquela capataz.
4: Nossa, ah!

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1: Eu acho que essa aqui é a que mais maltrata de todas. Pátio do Poço é o nome dela. Zeneto e Cristiano fechando bem o nosso rolezinho de hoje, a nossa porteira. Papai do Céu abençoe muito, aproveita bem o seu final de semana. Eu volto contigo aqui na próxima edição, no mesmo horário, garantindo aquela playlist top com os melhores modões da atualidade e muito TBT também, tá bom? Abraço, até mais, tchau, tchau.

0: 11:48.
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1: Guilherme Benuto. 11:54.

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1: Meia-noite e dois.
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0: 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Meia-noite 57.
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1: 1:07.
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0: Valeu, só essa dura então.
1: Obrigado, G.
0: Obrigado, galera. Um beijo no coração.
1: Valeu demais.
0: Tamo junto, Matheus.
1: Então, tamo junto, parceiro.
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0: 1h34.
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0: Mentiroso eu, né?
1: Você.
0: Mentirosa você também, viu? Uma pergunta só.

0: 2:16.
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0: sem ela vou em louco. 3h51.
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2: 4:52.

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0: 5 e 3.

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5: Então, turma, 5:06, bom dia, estamos chegando, né? Estamos chegando, sabadão, dia 19/9/2026. Estamos chegando para mais um dia de trabalho, bom dia para você das fazendas, da cidade, bom dia a toda a turma que liga o rádio 87, né, gente? Esta é sua 87.9, Rádio Clube FM, e lembrando, né? Diretores Petronílio Alves de Moura e Carlos Martins, administrativo é Lázaro Pereira. Este é seu Sertão Caboclo, eu sou o Divino Dantas, estou por aqui até as 8. Vamos trazendo muito modão sertanejo, muita moda boa, né, gente? A vocês das fazendas, chacra, né? A vocês guarda noturno, padeiros, motorista. Bom dia pra turma da madrugada aí, bom dia pra vocês aí que faz companhia pra nós todos os dias, né? Amigos gari, bom dia! Bom dia, varredores, varredoras de rua, obrigado a vocês aí pelo carinho da audiência também, né? E aí, a turma das cidades vizinhas, um bom dia especial pra vocês também que faz companhia pra nós, né? Da turma do aplicativo e do site Rádio Clube, bora, vamos junto até as 8? É, telefone liberado aí, eu já.
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5: Então, telefone liberado, fica à vontade, pode pedir um modão, daqui a pouco eu já vou ver quem tá lá do outro lado, tem gente lá já, né, velho? E aí hoje também chegou cedo, hoje é sabadão, amanhã é forga, né, velho? Hoje ele tá agarrado no batente, levando, chegou primeiro que eu hoje, bora então, né? Já tava lá no portão esperando, ô velhinho, moiada. Vamos começar então, Sertão Caboclo? Bora. 5:08, Divino Donizete, casando e fugindo, nós começa. Bom dia.
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0: 5 e 12.
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2: 5 e 15.
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1: É, João, turma, 5:19, bom dia, sabadão, né, gente? O final de semana tá aí, ó.

0: Sabadão hoje não pode parar, né, gente? A turma que já tá acordada. Tem gente que já fez o café, já pilotou o Jeep aí, começa é cedo, né? É. João Mineiro e Marciano, esta noite como lembrança, Irmãs Freitas, Canoeira do Araguaia. Essa daí da Canoeira do Araguaia vai pra toda a turma lá da Calândia, Robertão, Maria Divina, essa turma que gosta do modão, tá ligado? Essa turma faz café cedo, né? É, trazer modão pra eles aí, Rodrigão Orelha Seca, 5:20, tem moda.
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0: 5:27.
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0: Então, né, turma? É, tô de volta, 5:34, tá na clube, tá bom demais, vamos trazer um modão, né? A turma tá ligada, a turma tá no pé do rádio, Silvano Cabelo de Mola, bom dia pra eles, bom dia, Silvanão! É, o Silvano tá lá, né? Tá lá no São João, tá ligado, tá na clube, tá bom demais, né? Tá mandando moda pro Rodrigão Orelha Seca, o estilista. Mas quem tá ligado também é meu amigo Márcio Amélio, tá em tá em Cesarina hoje, tá curtindo o modão, o rádio dele tá no 12, né, Marcinho? Obrigado ele, Angélica e toda a turma, né, o Netão, né? É, obrigado a vocês aí, já fez o café há muito tempo, Márcio Amélio. Vai curtir o avião das 9, bom dia, Marcinho, obrigado, viu, um grande abraço aí. Quem tá de rádio ligado também é o meu amigo Luizão de Pirona, chegou ainda há pouco, né, Luizão? Tá de rádio ligado, bom dia pra ele e a Rosa, obrigado a vocês aí pelo carinho da audiência. Vou trazer o Jair Rodrigues, a majestade, o Sabiá, ô modão. Ainda tem o Leandro e Leonardo, amor de novela, vai lá pro Rodrigão Estilista, Orelha Seca, Robertão, Maria Divina, a turma tá lá na Calândia, né? É, vamos trazer moda? 5:36 tem modão, tá na clube, tá bom demais, bom dia.
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5:39. 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

0: 5h43.
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2: É, 5h48, a turma tá ligado, o Márcio Amélio tá em casa, né, Marcinho? Mas isso aí é coisa que acontece, né? Nós que andamos nesses carros nossos aí, sempre vai acontecer, mas graças a Deus, né, não teve nada, né? Para-brisa, a gente vai comprar outro, pode ter certeza, Deus abençoa. Então, né, gente, vou trazer mais modão, a turma tá do outro lado do rádio, minha comadre Alessandra também tá chegando no trabalho, né? É, tá na estrada, falou, compadre, tô na estrada, tô chegando no trabalho, bom demais, bom dia a todo o pessoal da Agropecuária Esmeralda, né? Daqui a pouquinho nós vai deixar modão pra eles lá, né? Daqui a pouquinho já tá no trabalho e sintoniza a clube, tá na clube, tá bom demais. É, Maria Divina também da Calange já tá de rádio ligado, né, Maria Divina? Obrigado aí pelo carinho da audiência, ela, Robertão, Rodrigo Orelha Seca, né? Vai buscar o Silvano, cabelo de mole, tá lá chorando. O que foi, véi? Ah, o véi tá com um problema de cachorro hoje, Divina.
3: Tô com paciência hoje. Ah. Que tem uns vizinhos lá perto de minha casa, lá, ó.
2: Ah, quem
3: fica
2: tem?
3: Reclamando do meu cachorro.
2: Não,
3: que
2: Maria Divina, tem.
3: Meu cachorro tá correndo atrás dos outros de bicicleta na rua.
2: Ah, o Luizão?
3: Vai mentir pra lá, nem bicicleta meu cachorro tem, senhor.
2: Cachorro do Luizão fica guardado dentro de casa, não sai não, moço. Ih, velho, isso é problema, esse negócio de cachorro. Reino Encantado, Maria Divina da Calândia, bom dia pra vocês, Rodrigão, né, Robertão Latada. Silvano tá no pé do rádio lá ouvindo, ele tá só aguardando, já fez o café, tá esperando vocês lá, bora, bora. Já tem um carro e a faculdade, hein, é moda de qualidade essa daí, eu quero deixar pra turma que tá no curral puxando creme, né, bom dia. Quero deixar um bom dia ao Fausto e toda a família dele também. Bom dia, Fausto. Obrigado, viu, pelo carinho da audiência. Sempre ligado na clube, né? É. Vamos trazer moda pra essa turma. Ainda tem um passe livre, velho? Tem. Quem? Ah, o Luizão. Vamos deixar esse modão pro Luizão de Peroni. Chegou agorinha, velho. Não, foi no rodeio, velho. É, o Luizão foi no rodeio lá no Vajão, Goiás, né, Luizão? Bom demais. Tem que ir, moço. Festa é a coisa melhor do mundo, só que eu não dou conta todo dia mais, né? Ah, foi ele, é. O velho tá falando, ele casou. Eu não sei não, velho. Não tô sabendo disso aí. Vamos trazer moda então. Passe livre. Tem modão. 5h52. Bora, bora. Tá na clube.

0: 5h55.
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2: Então, turma, 6 horas, vambora, né, Marçamério? Trazer a oração do dia, bora, né? Vamos trazer pra vocês a mensagem do dia, o momento de oração e o momento de reflexão. Vamos falar com Deus, bom dia.
0: 6 horas.

0: Olá, amados e amadas do meu coração. Estamos de volta com a nossa mensagem do dia nesta segunda-feira linda, começando uma nova semana e, claro, cheia de oportunidades, de coisas maravilhosas que hão de acontecer na sua vida. E a nossa mensagem de hoje faz um alerta para nós mesmos. Seria tão melhor se a gente aplicasse na nossa vida de adulto tudo aquilo que aprendemos quando criança? Pode parecer absurdo, mas tudo o que aprendemos quando ainda éramos bem pequenos, se aplicado no dia de hoje, nos tornariam plenamente felizes. A sabedoria não se encontra no topo de um curso de pós-graduação, mas no montinho de areia da escola de todos os dias. São as coisas pequenas que também nos preparam para a vida. Não que o ensinamento, a educação, o estudo não seja importante. Longe disso. Mas a vivência, aquilo que aprendemos com os nossos, aquilo faz toda a diferença em nossas vidas. Pense bem, quando você era pequeno, pais, avós, cuidadores sempre diziam: compartilhe tudo o que você tem com o amiguinho. O biscoito, o brinquedo. Jogue dentro das regras, não vale a pena roubar, hein? Não bata nos outros, isso não se faz. Coloque as caixas de volta onde você pegou. Arrume toda a bagunça. Não pegue as coisas dos outros. Isso não se faz. Peça desculpas quando você machuca alguém. Lave as mãos antes de comer. Dê a descarga, hein? Biscoito quentinho com leite e canja de galinha cura tudo. Respeite o outro. Leve uma vida equilibrada. Aprenda um pouco, desenhe, pinte, cante, dance, brinca. Tire uma soneca sempre que possível. Quando sair, cuidado com os carros, leve o casaco e não esqueça o guarda-chuva. Repare nas maravilhas da vida. Lembra de todos esses conselhos que recebíamos dos nossos pais, dos nossos cuidadores, quando a gente ainda era bem pequenininho? E que muitos de nós, ou a grande maioria até hoje, passa esses conselhos para os filhos? Você já imaginou, por exemplo, se compartilhássemos o pouco que temos com quem precisa? Se jogássemos o jogo da vida dentro das regras dela? Se colocássemos as caixas de bagunça da nossa vida no lugar sempre que possível? Se nenhum de nós pegasse as coisas dos outros? Se pedíssemos desculpas quando de alguma forma machucamos alguém, mesmo que seja verbalmente, todos aqueles conselhos valem ainda para o dia de hoje. A regra de ouro é o amor, a higiene, a ecologia, a igualdade, o respeito e a vida. Valem a pena. Temos que fazer a nossa parte. E esta é e sempre será a maior verdade da vida. Não importa se você tem 4, 5, 10, 20, 30, 60 ou 80 anos. Ao sair para o mundo, sempre é melhor darmos as mãos e ficarmos juntos, principalmente de quem a gente ama. Siga seus conselhos de criança e você vai ver que a vida vai ser muito melhor e mais feliz. Obrigado a todos, uma ótima semana e até amanhã com mais uma.
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2: Neste momento, vamos unir a nossa fé. Vamos falar com aquele que tem o poder de nos abençoar, porque ele é Deus. É momento de oração.

a oração ao nosso Pai. Quando vocês orarem, não sejam como os fingidos. Eles gostam de orar de pé nas casas de oração e nas esquinas das ruas para serem vistos por todos. Lembrem-se, eles também já receberam toda a recompensa. Porém, quando você orar, vá para o seu quarto, feche a porta e fique a sós. E o Pai, que em segredo vê tudo o que você faz, vai dar a sua recompensa. Nas suas orações, não fique repetindo palavras que já disse, como fazem os pagãos. Eles pensam que Deus vai ouvi-los porque fazem longas orações. Não seja como eles, pois o Pai já sabe o que você precisa antes de pedir. Portanto, ore assim: Pai nosso que estás no céu, santo é o teu nome. Que o teu reino venha sobre nós e a tua vontade seja feita aqui na terra, assim como é feita no céu. Dá-nos hoje o alimento de que precisamos. Perdoa as nossas ofensas, como também nós perdoamos os que nos ofenderam. E não nos deixes cair em tentação. Livra-nos do mal. Amém. Se você perdoar as ofensas dos outros, o Pai que está no céu também vai lhe perdoar. Mas, se você não perdoar os outros, o Pai também não vai lhe perdoar.

0: 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Oh,
1: vamos falar com Deus mais uma vez, que é hora de ir embora. Mais uma vez é hora de trazer o chapéu no peito, então. Vamos lá? Vai.

Deus Pai, dono do mundo, dono da instância celestial. Olha, Senhor, nós chegamos no final de mais um programa, que é feito com muito carinho e, acima de tudo, com muito respeito e muita satisfação. E estamos aqui nesse exato momento para agradecer por tudo de bom e de mais lindo que esta vida já tem nos oferecido e oferece a cada instante. Obrigado, Deus, por ter um lar para voltar enquanto existe muita gente perdida por aí sem saber aonde vai dormir. Obrigado, Deus, por ter um trabalho, pois conheço muitas e muitas pessoas que nesse exato momento está desempregada. Obrigado, Deus, pelo pão de cada dia, pois tenho certeza que algumas pessoas até agora, ao presente momento, não teve a oportunidade sequer de comer um pedaço de pão. Obrigado, Deus, por ter uma família linda e abençoada, pois vejo por aí muitas, mas muitas, muitas famílias que não se batem, não se conversam. Filho que não conversa com o pai, avô que não conversa com o neto, sobrinho que nem pode ver o tio. Mas sabe por que tudo isso? Porque estão todos vivos por aí, andando e desperdiçando o melhor que a vida tem, que é o amor que reina no coração de cada um. Pense quantos sobrinhos agora, nesse exato momento, que já perderam os seus tios, gostaria de ter um tio para simplesmente dar um abraço. Pense quantos filhos que perdeu uma mãe ou um pai, que queria ter a mãe ou o pai hoje, só para falar assim, ó, hoje você não vai. Mas infelizmente, muitos deixam passar tudo isso para depois lá na frente ficar se lamentando. Então, se você tem o seu pai, se você tem a sua mãe, se você tem o seu tio, o seu avô, não tenha vergonha de abraçá-lo, de beijar e dizer que ama. Para com essas brigas, essas mesquinhas que fica: ah, eu não converso com meu tio porque meu tio é chato. Não converso com meu pai porque meu pai acha que ele sabe tudo. Não, é você que sabe. Quando você nasceu, eles já andavam. Baixa a cabeça, escuta os mais velhos. Só assim teremos um país diferente, um mundo melhor. Sabe? Não canso de agradecer a Deus todos os dias por viver bem em harmonia com toda a minha família. Lá em casa, na nossa família, todo mundo conversa com todo mundo. E se algum de nós ficar sabendo que um virou a cara pro outro, o resto da família vai tudo conversar e ver o que que tá acontecendo. E é verdade, tem que ser assim. Ninguém no mundo é melhor do que ninguém. Somos todos iguais. Quando nascemos, precisamos de ajuda de alguém que a gente nem conhece, que é o médico que tá lá do lado de fora, pra te puxar e trazer pro mundo. Quando morremos, ainda assim precisamos de ajuda. A última roupa, quem escolhe não somos nós. Não é verdade? Alguém vai escolher porque a gente já tá morto mesmo? Né? O último banho não é você que toma sozinho, alguém dá em você. E às vezes não é nenhum membro da sua família. Não é verdade? Então, ame ao próximo como a você mesmo. Pensa nisso. Nesse mundo, nós não vamos levar nada. Nada. A não ser as experiências, o que aprendemos ao longo da vida.
Faça um retrospecto da sua vida. O que você aprendeu até hoje? Ainda dá tempo. Pense nisso. E só assim nós teremos a certeza que estamos no rumo certo. Fiquem todos com Deus, pois com Ele eu estou indo. E fica registrado aqui mais um trabalho simples, mas que é feito do fundo do meu coração. Tchau, gente! Você

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4: Então, né? Bom dia, 6:26, tô de volta por aqui, trazendo mais um modão sertanejo, né? A turma tá ligado, tá na clube, tá bom demais, bora.

0: Então, né, turma, 6:22, Bruno e Marrone, porque choras, moda boa, quero deixar um bom dia pra toda a turma ligada, obrigado a vocês aí, né? Falamos com Deus, agora é tocar o bonde, né? Tem a turma que vai pegar no batente às 7, essa turma aí, bom dia pra vocês, né? Meus amigos de construção civil, né, essa turma aí. Tem uma turma que não, o dia de sábado não vai, né, só vai na segunda, né, já tá de folga, então aí é curtir os modão, beber aquele café quente e depois tomar uma gelada, que aí não vai trabalhar, né, gente? Deixa eu ver quem tá de lá, tem gente do outro lado lá? Tem, chegou, velho falou quem quer. Calma aí, moço, parece que é o Bruno, deixa eu ver.
1: Aú!
0: Ô, Bruno, bom dia, meu filho.
1: Bom dia.
0: Como é que tá aí, ué? Tudo beleza, na paz, graças a Deus?
1: O nosso radinho conectado.
0: Tá na clube, tá bom demais, então, ué?
1: Essa Rádio Clube é um programa.
0: Ah, é certo, é um caboclo aí, põe fogo no mundo, né?
1: Eu quero pedir uma música pra minha esposa, o Deirão.
0: Daí,
1: o Deirão tá lá do outro lado da cidade, só irmão, pra dar uma pescadinha.
0: Daqui hoje
1: pra
0: vai?
1: A minha sogra.
0: A sogra.
1: A Vilma Rosa.
0: Ah.
1: Wilson Assunção, o Lá. Nosso parceiro, o Edson Dalfaz.
0: Ele tá sumidinha, cadê ele?
1: E chamar o velhinho.
0: O velhinho tá aqui.
1: Pra amanhã a palavra aqui, hoje sábado, hoje pode, depois
0: de experiência. Pode, Nossa Senhora apareceu.
1: Hoje pode dar um tapinha no beijo.
0: Hoje pode tomar um para
1: e
0: tudo.
1: E a música?
0: Ah.
1: Milionário José Rico, não Martílio.
0: Essa é
1: e
0: boa.
1: Tchau, obrigado. Tá na
0: Martílio.
1: Tá
0: que é isso? Aí é moda de qualidade. Calma aí, tem mais gente lá, velho. Deixa eu ver quem que é. Arcando Cruz, calma aí. Então, Brunão, quer curtir o meu martírio com o Milionário e o José Rico, nós vai trazer pra ele. E é moda de qualidade, tem mais essa, né, velho? É da prateleira de cima que o velho falou. Vou trazer modão pra ele, então. Obrigado, viu, Brunão? Um grande abraço. Tá na clube, tá bom demais. Bora, daqui a pouco vou atender Cândido Cruz.
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0: Aumenta o volume aí, viu, Bruno? Tá na clube, obrigado aí pelo carinho.

0: 6:28.
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4: É, 6:45, né? Quem tá do outro lado é com Comadre Alessandra, fazendo agropecuária, né? Esmeralda, obrigado, viu? Um grande abraço pra vocês aí, viu? Bom dia, comadre, bom dia a toda a turma aí já agarrado no batendo, trabalhando e escutando a Clube. Eu vou trazer o amado Batista, Morro de Ciúme Dela. Deixa lá pra Dileuza também, né? Já tá de pé, né? Dileuza, bom dia pra você e toda a turma aí no Iris Resende, né? Tem moda aqui, o Cândido Cruz tá lá do outro lado, pediu um modão, deixa eu ver. Fala com nós, Cândido Cruz. Bom dia, meu filho. É, e aí, como é que tá aí?
5: Olá,
4: bom dia.
5: Tá
4: aí, tá tudo bem? É?
5: Você é minha vida.
4: Você é minha vida. Galinzé tá fraquinho hoje.
5: É. Doce amor da minha vida, tá?
4: Ah, Erundina!
5: Um bom dia, bom trabalho pra você.
4: Ah, vamos trazer modão então, né?
5: Ah, você dá um abraço e um beijo no...
4: Aí, ó, velho, mandando abraço e beijo pro... Ah, não. O velho tá bravo véio aqui. Ele tá bravo aqui, Cândido Cruz.
5: Um bom dia, bom trabalho pra você.
4: Então tá bom, beleza, aí, viu? É, velho, e aí, o que você achou? O Cândido Cruz aí, mandando um abraço pra você. E? Ah, Cândido Cruz, vai, não tá bom hoje não, tá com um problema de família.
6: Eu tô saudade da minha família, que ai, viajou, ai. Rapaz, todo mundo viajando.
4: É, todo mundo viajando.
6: A família inteirinha, rapaz.
4: Ah.
6: Tô numa saudade da minha família, principalmente da cabeludinha do meio.
4: Ê, velho, você é você. Não, Cândido Cruz, não, ele tá nervoso aí. Não, o que foi, velho? Não quer falar com ele, não?
6: Vou mandar abraço pra esse daí, não.
4: É o Cândido Cruz.
6: Não, não fica insistindo, não, que eu não vou mandar.
4: É.
6: Para de ficar insistindo, não vou mandar e pronto, acabou.
4: Eu não vou falar mais nada, que ele ficou bravo com a gente. Não, velho, fica tranquilo.
6: Pega essa caminhonete,
4: sua. Não, aí não chega com negócio de caminhonete agora, não. Trazer moda então, as marcianas, você é minha. Ô Cândido Cruz, Galinzé hoje tava fraquinho, ué, que foi com ele? Velho falou que é falta de milho. Ô, fala com o Robertão, moço. Robertão alinça aí na hora, mas o Rodrigo, ué. É na hora, milho é com esses meninos aí. Vamos trazer moda, 6:48, as marcianas, você é minha vida. Ainda tem um ginigeno, né? É, morro na... Como é que é? Pera aí, velho. Deixa eu ver aqui. Moro na beira do rio. Ah, sim. Vou deixar pra turma lá da beira do rio. Obrigado, viu? Vamos trazer moda, então? Bora. Vamos trazer modão. 6:48. Tá na Clube, tá bom demais.
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0: 6:51.
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0: Cândido Cruz aí é modão, hein? Pra mais de metro. Ele é Erondina, eles gostam dessa moda. Bom dia pra vocês. Obrigado. Gente, eu vou trazer o do Duque Dalvan, que tem gente lá do outro lado. Deixa eu ver. Acho que é o Dairão, ou Dairão.
1: Bom dia, irmão.
0: E aí, bom dia, rapaz. Tá puxando creme ainda, né? Agora, hein? Dairão, tá vendo, velho? Ô, Dairão, a culpa do velho aqui. O velho mexeu nos trem, o velho desligou tudo aqui, esse velho dá trabalho pra nós. Mas olha, ó, tá um modão aí do Duque do Alvão, Tupia, né? Vou deixar pra você, obrigado a toda a turma aí no curral, né? Gente, lembrar vocês que depois, né, do Duque do Alvão, ainda tem um ginigeno aqui, moro na beira do Rio, e depois vem um horário eleitoral gratuito, viu? Mas é rapidinho também, né? É só 25 minutos e eu tô de volta e tem mais modão. Bora! 6 horas e 56. É, Dairão, aumenta o volume. Não, velho, não vai brigar com ninguém, não. Ô, velho, problema, Dairão.
2: Se fala. A sua vida é azeda.
0: Aí, ó, problema do velho.
2: Adicione cachaça e gelo.
0: Ele não bebe, velho. Dairão não bebe, não.
2: Toma. E toma vergonha nessa cara e para de encher o saco.
0: É, mas quem errou foi você, viu? Dairão, foi ele que errou aqui. 6 horas e 56 tem modão. Tá na clube? Tá bom demais.
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4: Essa música

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11: É, tô de volta aí, 7h41. Bora, né, turma? Bom dia, obrigado aí pelo carinho da audiência. Daqui a pouquinho, vai até às 8, viu? É, tem gente lá do outro lado, deixa eu ver quem tá de lá. Calma aí, velho, deixa me ver. Bom dia.
12: Eu sei que você vai fazer.
11: Opa.
12: Bom dia.
11: É o Júnior, é o
12: Júnior. Tá na saudade do velho.
11: Aí, velho. Vai falar. Ô, agora.
12: Ô, velho, você tá tratando demais, velho.
11: Aí, velho, arrumou problema.
12: Você vem capinar o quintal. A coisa tá piocando pra nós dois capinar.
11: Aguenta, velho.
12: Eu vi que você tá doiando. Ó, se parar... E eu fico sentado também olhando. Você tem que trabalhar, velho. Fica andando só de mototáxi. O mototáxi não vai te carregar mais não. Vai lá e serve, é pedra você capinar.
11: Aí, velho.
12: Aqui é o Júnior da Ivolino. Tá é narrado, Júnior. Tá bom demais.
11: É o Júnior da Ivolino, velho. Ei, velho. Velho, tá bom hoje, Júnior, que é uma beleza. Fala com ele aí, velho.
13: A sua vida é azeda?
11: Aí, ó.
13: Adicione cachaça, gelo e açucrinha e faz caipirinha e toma. E toma vergonha nessa cara e para de encher o saco dos outros.
11: Ê, velho, vai latar, né? Você viu aí, Júnior Evolene? O velho falou que você curtiu o Newton Lamas, entre tapas e beijo, é moda de qualidade, viu? Tá na clube, tá... O que foi, velho? Não, vai lá e ir pra lá, velho. Ah. Não, não vai andar de... Não, para com isso, não, velho. Olha, ainda quero deixar um bom dia, tem mais gente de lá, deixa eu ver quem tá de lá, velho, tem, ô, velho, calma aí, pare... deixa eu ver, pera aí.
14: Bom dia, Divino Dan.
11: Ó, Ronaldão.
14: Tudo tá bom demais.
11: Como é que tá aí, meu irmão? Tranquilo. Hoje é dia, né?
14: Acima, Divino.
11: Ora, hoje é dia.
14: Bom dia a todos da rádio, bom dia a todos os ouvintes.
11: Opa.
14: Bota macho desse velho aí, viu? Tá bom não, que hoje é dia de tornar na cachaça, hein?
11: O velho
14: hoje... é dia do velho, hein?
11: O velho gosta de tomar um, tá aí brabo aqui.
14: Calibrado aí já.
11: Na segunda, hein?
14: Bora, toca um modão pra nós aí.
11: Beleza.
14: Toca um aí do Tunique de novo pra nós aí.
11: Ah, tá. Vamos trazer o modão então. Ô, beleza. Ah, o velho, quer falar com você. Fala com ele.
13: Acabou. Aí, você ó. Tá bom, pega um quintal pra você limpar, cheio de tapiocanga, comigo, lava pé. Para de ficar ligando aqui na rádio, enchendo o saco, mas vai trabalhar, vai vender um Big Ben.
11: É, o velho não é brinquedo não, moço. Então nós vai trazer o Tunique Tinoco pra você, moda boa de qualidade. Em seguida eu vou trazer o Zé Henrique e o Gabriel, proposta. Quero deixar um bom dia também pra dona Eve e toda a família dela ouvindo nós, né? 7:44. Ô Júnior, aí Voline, o que foi, velho? Quer cantar uma agora? Ah, o velho agora quer cantar uma. Ah, meu Deus, tá com moral, hein, Júnior?
13: Bora tomar uma?
11: Aí,
13: eu vou sair pedir pra você agora.
11: Quer tomar uma, meu Deus?
13: Aquele que vai puxando lá de reba.
11: Hoje já sabe,
13: vai
11: né,
13: vindo, vai vindo, vai vindo, para na beira do copo, a gente manda ele no beijo assim, até estalar no finalinho da língua.
11: Então vamos trazer o Newton Lamas pra ele e pra meu amigo Cid Henrique lá em Cachoeira Alta.
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0: 7h50.
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2: É, quem vai picar a mula é nós, Felipe Falcão. 7:56 é hora, né? Quero deixar um bom dia também ao Divino Gomes, em Palmeiras de Goiás. Obrigado, viu, pelo carinho da audiência. Brunão, aí eu quero deixar um bom dia também, meu amigo Ronaldão da Praça da Bíblia. Gente, vou embora, vou deixar a última aí, ó. Valéria Barros, porque brigamos é moda, hein? É, eu tô indo embora, daqui a pouquinho vem Elton Benjamin, o programa Carlos Martins, o amigo da dona de casa, começa às 8, vai até às 11, né? Vai com dica de novela, previsão astrológica, muita coisa boa, né? Eu, é claro, né? Se Deus abençoar, nós estamos segunda-feira no Sertão Caboclo, de volta, né? Mas à tarde nós temos um encontro marcado aí, à tarde no Boteco Sertanejo, né, gente? Às 16h, trazendo muito modão, beleza? Então nós vai picar a mula, vou deixar também um bom dia ao Filipão. Filipão tá lá em Paranaguara, né, Filipão? Obrigado aí pelo carinho da audiência, um grande abraço pra ele. Tá escutando nós lá no aplicativo, né? Um abraço pra ele, a Maria Inês, minha sobrinha, né? Filipão, sobrinho, Deus abençoe vocês. Vou deixar a última aí, ó, Valéria Barros, porque brigamos. Vai embora, gente. Tchau, tchau. Fiquem todos com Deus. Até mais tarde, se Deus quiser.
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6: 8:10.

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1: 8:16.
2: O embaixador.

Maravilha, gente. E aí, tudo certo por aí? Por aqui também tá tudo certo, tudo bacana. Sabadão lindo pra viver, sorrir, cantar e ser feliz.

Para soltar na clube, tá bom demais. Um super bom dia para você, onde quer que esteja. Que esse dia seja perfeito, maravilhoso. Quero ver todo mundo cantando, se divertindo. Dando os parabéns para você que está fazendo aniversário hoje, tá? Que essa data aí se repita por muitos e muitos anos. Muita saúde, muita paz e muita alegria, tá? Daqui a pouquinho teremos aí resumo de novela Dança do Signo, Tititi da Fama, Fique Sabendo. E assim vai seguindo a nossa programação, viu? Todas as cidades, vamos juntos. O sol lá fora tá daquele jeito, né? Maravilhoso, danado de ajeitado. Ai, ai, agora chuva, chuva. Por enquanto eu tenho certeza, é de sucesso aqui, tá? E com a sua participação fica supimpa, danado de ajeitado, maravilhoso, fantástico, agradabilizadíssimo, tá? Você é meu convidado, minha convidada super especial, através do 64-35-43-15-72-99-44-22-86. Mão no telefone, telefone na mão, mande sua mensagem aqui pra gente, peça seu sucesso. Me ajuda a fazer essa festa, entra na festa aí, vamos entrando no clima, tá? Ronaldo, um abraço especial pra você, bota de Paulo e Paulino pra cantar aí pra gente. Então, sim, tá chegando, alô Cheirinho. Aí do ponto do lanche também, aquele abraço especial pra você. Olha só, o Xerri apareceu aí, hein? Ê, Xerri, bom dia. Então tá aí, gente. Vamos lá, Dona Eva, segura aí também. Divino Dantas, bom descanso pra você, tá? Acho que você volta no Boteco Sertanejo hoje, viu, velho? Volta também, o velho vai aguentar? Aguenta ou não aguenta? Ah, mas eu tenho certeza, vem pra trazer alegria, não é? Vamos lá, por falar em alegria, então vamos atendendo o pedido do nosso amigo e milhares de ouvintes aí, né? Vai cantar junto também. Todo mundo olha no clima de sabadão, no final de semana, é de Paulo e Paulino animando esse povão.

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7: 8h42.
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10: Sabadão maravilhoso, chegando mais uma sequência boa, danada de ajeitada, né, gente? Olha só, tem Nando Moreno e o trio Remeleixo vai pra cantar pra Divina. Divina Martins, um abraço especial pra você. Divina também na Vila Calândia, abraço também, viu? A Jordana, aquele abraço também pra você. Pra a dona Joana Pimentel também, né? A dona Eva, Elísias, vamos abraçando também. Quem mais tá conosco aí, hein? Tem mais gente. Cristina de Umas, abraço especial pra você. Tudo de bom. Vamos tirando um tempinho pra gente balançar o esqueleto aí junto comigo, hein? Vamos! Então vamos nessa. Ondas de emoções a gente vai vivendo aqui, viu? Abraçando todo mundo, essa turma boa aí dos postos de combustíveis. Todo mundo ligadinho conosco também, nosso abraço. E vamos abraçando aí todos os trabalhadores, viu, gente? Todo mundo aí trabalhando nessa manhã maravilhosa. Manhã de calor em toda a região, né, gente? Tá quente lá fora, né? Vamos tomar muita água, muito suco, né? O suco de verdade, não da confusão, como se diz por aí, né? Ai, ai, ai, meu Deus do céu. Vamos de música, vamos nessa, né? Vamos lá. Todo mundo dançando, se divertindo. Ondas de emoções, vamos vivendo aqui.

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0: Oi.
1: Aconteceu a mesma história comigo.
2: Ah, você tá brincando.
0: Eu não acredito.
1: Que mulher maravilhosa.
0: Tão com a gente.

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da Clube FM, hein? Eita, na pegada da emoção, a gente vai seguindo nesse sabadão maravilhoso, hein? Olha, 8h52, vou mandar um abraço aqui pra todo mundo da Ervolini Transporte. Alô, Juninho, tudo certo contigo aí? O Juninho volta e meia pegando o pé do velho aí, né? Eita, um abraço especial pra toda a equipe aí, Valério, né? É, do Thiago, né? Enfim, pra todo mundo aí. E, alô, Socide, hoje tá de folga, tranquilo, hein? Cadê o churrasco, Socide? pode convidar a gente, tá? Ó, tá chegando Renan e Raí. Tem Marília Mendonça também pra brilhantar.

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4: 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É difícil.

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5: 9:11.
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8: Maravilha, gente, agora tem elas, com o resumo da sua novela, Dança do Signo, Tititi da Fama, e fique sabendo.
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10: Por aqui, seguindo em A Nobreza do Amor, sabadão por aqui, hoje dia 19 de setembro, gente, olha. José garante a Tereza que voltará para o Brasil. Marta conversa com Virgínia sobre seu casamento com Mirinho. Onildo garante a Lica que acompanhará a repercussão de Niara. Tonho sofre com a impossibilidade de seu amor por Alica. Campbell nega ajuda a Kênia. Virgínia conta para Graça que Ritinha é filha de Diógenes. Eu fico por aqui, um beijo, obrigada pela companhia. Lembrando que daqui a pouquinho tem mais em Purvo.

É sábado, sabadão, bom final de semana pra você, dia 19 de setembro de 2026. Eu sou a Suzy Luz e tô chegando com as previsões astrais pra esse sábado, 19 de setembro. Vida longa pra quem dá mais um giro em torno do sol e quem nasce no dia 19 de setembro do signo de Virgem, com a personalidade do signo de Libra. São pessoas mais elegantes, sociáveis, educadas, divertidas, que possuem classe e apreciam tudo que é belo. Tudo de bom pra você que faz aniversário hoje, 19 de setembro. Áries, Touro e Gêmeos. Áries, use a sua criatividade, porque coisas legais pra fazer estão pra acontecer. Encontro com amigos e quem tá só pode conhecer alguém legal. Na união é fase carinhosa. Cor para hoje é o rosa, números da sorte 06, 15 e 51. Touro, nascidos de 21 de abril a 20 de maio, Touro trabalha em equipe e vai ser proveitoso. Você vai ter disciplina para os compromissos. Se estiver livre, atenção às pessoas à sua volta. Desabafe com alguém de confiança. Cor para você cinza, números da sorte 79, 06 e 26. Gêmeos, nascidos de 21 de maio a 20 de junho, Gêmeos, você vai encarar esse dia e realizar tudo com sensação de dever cumprido. Cuidado com fofocas, não deixe preocupações do dia a dia causarem tensões para você. A cor para hoje é o preto e os números da sorte 35, 26 e 53. Eu já volto e falo com Câncer, Leão e Virgem, mais um bloco de previsões.

tudo bem? Eu sou a Tati Invade. Está chegando o Tititi da Fama. Tudo o que está acontecendo no mundo dos famosos, eu conto agora pra você. Lady Gaga recorreu à barriga de aluguel para se tornar mãe. Lady Gaga acaba de viver uma das maiores mudanças de sua vida. A cantora se tornou mãe pela primeira vez e a chegada da filha aconteceu por meio de barriga de aluguel. Rose Ben Polanski nasceu em 9 de junho, às 23 horas e 19 minutos, em Los Angeles. A menina é fruto do relacionamento de Gaga com o empresário Michael Polanski, com quem está com a artista desde 2020. Aí, o nosso tititi, daqui a pouquinho eu volto pra falar da ex-BBB Isabelle Nogueira. Realiza sonho, eu te conto já já aqui no Tititi da Fama.

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3: Vamos lá, curtindo a emoção nesse sabadão. Agora chega Zé Neto e Cristiano, tem Hugo e Guilherme e Ana Castela, tem Carlos e Jader também por aqui. Vai pra todo mundo aí da Master Camiseta, o nosso bom dia. Pra essa turma boa também tá ligadinha conosco sempre aí, né? 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Bom dia também para a turma boa do Ricardo Pneus. Bom dia para vocês aí, todo mundo tá firme? O Pereira também tá antenado, Elite Motors também. Eita, turma boa, danada de ajeitada e maravilhosa. 9:16, vamos de sucesso!
4: Ó,

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1: É, maravilha, emoção a gente vai vivendo aqui, hein? 8h23, se o relógio tivesse tudo atrapalhado, mas tá tudo certinho, né? Então agora até virou aqui, olha só, virou 9h24, meu povo, chegando Zezé de Camargo, Luciano, pra cantar lindamente, vai pra Cristina de Umas, um balanço gostoso que combina com sábado e vem muito mais aí, tá? Alô, Edmar, um abraço especial pra você, pra Sônia também, tá todo mundo ligado.

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7: 9:46.
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9: O Você Que Segue nesse sabadão, 19 de setembro. Amores, olha, delegado Macedo afirma a Gabriel que não é possível saber quem estava dirigindo o carro de Zé no momento do acidente. Vitor se declara para Leandra. Juarez sofre com a consequência de seus atos. Peixe anuncia a Bela e aos irmãos que passará um período na casa de Gabriel. Um beijo, lindezas. Daqui a pouquinho tem mais em Quem Ama, Cuida.

Mais um bloco de previsões para esse sabadão. Bom final de semana para você, Câncer, Leão e Virgem. Oi, Câncer, nascidos de 21 de junho a 21 de julho. Câncer, um bom momento hoje para você refletir sobre a sua vida profissional. É possível que uma amizade especial se transforme em paixão. Ouse e inove. A cor para você é o vermelho, números da sorte 630990. Leão, nascidos de 22 de julho a 22 de agosto. Leão, você vai ter facilidade para se entender com colegas e pode fazer parcerias vantajosas. Ótimo dia para definir metas e um negócio na sociedade. A cor para você é o azul, números da sorte 46, 64 e 10. Virgem, nascidos de 23 de agosto a 22 de setembro, Virgem, estimule a cooperação e lidere um grupo para realizar ideias inovadoras que você já tinha. No amor, revele o que sente. A paixão por um amigo pode crescer. Cor para hoje, prata, números da sorte 74, 65 e 22. Eu já volto e falo com Libra, Escorpião e Sagitário em mais um bloco de previsões para esse sábado.

0: Tititi da Fama voltou para falar da ex-BBB Isabelle Nogueira. Realiza sonho durante viagem para Europa. Em suas redes sociais, Isabelle Nogueira compartilha, né, a sua rotina com seus mais de 5 milhões de seguidores. Atualmente, a influenciadora está curtindo uma viagem para a Europa. Em seu Instagram, ela contou que realizou o sonho de conhecer a Sardenha, na Itália. Isabelle afirmou que tem esse sonho desde criança. A famosa diz que sempre acreditou que os seus sonhos se realizariam. Que bom, e eu fico muito feliz por ela, viu? Olha, daqui a pouquinho eu volto pra falar de Millie Bob Brown. Mostra a primeira foto do filho. Eu te conto já já aqui no Tititi da Fama.
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3: Faltando 11 minutos aí pras 10 da manhã.
1: Oi, bom dia!
3: Que alegria!
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3: Apresento pra você, Henrique e Juliano, tem o Wesley Safadão, Zé Neto e Cristiano. Manda um abraço especial pra vocês aí da Máxima Caminhão Muque Limpa Fosse. Alô, Marcelo, nosso bom dia pra você, tá? Um bom dia pra vocês que tá aí na Elite Motors também, o nosso super bom dia, bom dia, bom dia. E vamos abraçando aqui também, olha só, a turma aí do Lava Jato, né? Lava Jato do Hugo, nosso bom dia também pra vocês. Pessoal que está aí nos postos de combustíveis também, todo mundo ligado conosco, né? Que maravilha, restaurantes também, aquele abraço, nosso bom dia. Vamos seguindo por aqui, olha só, a turma boa que está aí no... sempre ligado conosco, né? Toda essa galera maravilhosa, a família do Dil, Dil Bar e Restaurante em Palmeiras de Goiás. O nosso super bom dia pra vocês. Hoje é sabadão, hoje é dia, né? Ei, turma boa, danada de ajeitada. Bom dia, bom dia!

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Agora só pancadão do sucesso é aqui, sempre com você, tá? Agora são exatamente 9h58, ondas de emoções, a gente vai vivendo aqui até as 11. Tá na clube, tá bom demais? Aparecida, o Francisco Dias, o nosso bom dia também pra você, pra toda a família, pessoal do Maria Pires, Setor Martinho, né? Palmeiras de Goiás em peso, nosso bom dia.

0: onda do sucesso, a gente vai seguindo, né? Ah, informação também, para você fazer economia, muito mais, você que tá no dia a dia aí. 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
0: Valeu, obrigado, um excelente final de semana a vocês. Daqui a pouquinho, todo mundo descansando, né? Mas de segunda a sexta-feira, todo mundo batidão, sábado até o meio-dia. De repente escapou, leva até uma hora, né? 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
4: Prontinho o nosso último resumo dessa semana, sabadão 19 de setembro. Aqui em Quem Ama Cuida, vou te contar o seguinte. Bia e César encontram o laudo feito sobre o assassinato de Arthur e descobrem que Adriana é a fisioterapeuta que atendeu César. Francesca aconselha Otoniel a conversar com César sobre seu pai. E Yuri e Nicolau se encontram na casa de Brigitte. Rafael comenta com Andréa que notou um interesse estranho de César em Bia sobre a morte de Arthur durante um encontro deles. Será que deu mancada? Amores, eu fico por aqui, mas semana que vem eu volto com mais resumos de novelas.

Mais um bloco de previsões para esse sabadão. Bom final de semana, Libra, Escorpião e Sagitário. Libra, nascidos de 23 de setembro a 22 de outubro. Libra, os astros deixam você ainda mais emotivo e sensível. Confie na sua intuição. Você vai ter prazer em ajudar alguém. Sucesso hoje na conquista. Abra ao amor. A cor para você é o dourado. Números da sorte 21, 03 e 39. Escorpião, nascidos de 23 de outubro a 21 de novembro. Escorpião, a lua incentiva você a dar uma geral no que você não usa mais. Vai ser fácil se desapegar. Você pode querer cortar laços superficiais hoje. A cor para você aumenta, números da sorte 13, 22 e 49. Sagitário, nascidos de 22 de novembro a 21 de dezembro. Sagitário, se rolar algum atrito, alguns laços vão ficar mais fortes e outros vão ser cortados. Bom momento para iniciar algum curso, hein? A cor para você é o amarelo, números da sorte 95, 50 e 32. Eu já volto com o último bloco de previsões nesse sábado e falo com Capricórnio, Aquário e Peixes.

0: Millie Bob Brown, que mostra a primeira foto do novo filho. Millie Bob Brown encantou os fãs ao compartilhar a primeira foto do segundo filho. Nessa semana, a atriz publicou um registro especial ao lado do marido, Jake, e dos dois filhos. Na imagem, o casal aparece reunido, enquanto as mãos dos pais e da filha se encontram com a do recém-chegado. O rosto do bebê, no entanto, não foi mostrado. O nosso Tititi volta daqui a pouquinho pra falar de Marcos Mion, que celebra aniversário da filha. Eu te conto já já aqui no Tititi da Fama. 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
1: Fim de semana bom demais. Muito bem, hora certa pra você, 10h17.
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1: Bom final de semana pra todo mundo aí, você que acordou agora, você que já acordou bem cedinho, você que acompanhou o Sertão Caboclo com o Divino Dantas, é? Ah, maravilha, maravilha, e a gente vai seguindo por aqui. Tá na clube, tá bom demais, final de semana é diferenciado, hein? Pode ter certeza, com a sua companhia animada, minha amiga dona de casa, aquele abraço todo especial. O pessoal tá sentindo falta aí da receita do dia, né? Hoje não tem, é de segunda a sexta-feira, viu? Não é isso? Luiz de Pirona, o nosso bom dia pra você. Abraçando também a Viviane. Alô, Viviane, bom dia.
3: Oi, bom dia, bom dia.
1: Tá animada, hein, menina? Abraço especial pra você, pra toda a família. Agora eu vou abraçando esse pessoal também que tá curtindo a gente fora dessa região, bem pertinho, através da internet, né? Nossos amigos, amigos também de outras emissoras, tem comunicadores, tem ouvintes fiéis e sempre procuram o aplicativo por onde a gente está, né? Não são muitos, né? Porque a gente chega e fica. É isso aí, e a gente vai fazendo amizade, né? Então, gratidão a cada um de vocês que está ouvindo aí em toda essa região maravilhosa. Quero aí para Grande Goiânia, abraçando o pessoal de Anápolis, o nosso bom dia. Pessoal, abraçando o pessoal de Abadia de Goiás também, né? Aragoiânia, é isso mesmo. Vamos abraçando todo mundo aí. Pessoal de Nova Crixás também, aquele abraço. É Bandeirante. É Rio Araguaia, lindo aí, maravilhoso, né? Um abraço especial aí. Alô, o prefeito Paraíba, né? Nova Crixás, um abraço especial pra você aí, pra todo mundo, viu? Aquele abraço, o Heraldo aí do Poço Terra Forte, tirou um tempinho aí, um abraço especial pra você e pros caminhoneiros que estão aí, né? Gente, o Poço Terra Forte é enorme, né? Nossa, nossa, vixe, é muito enorme, né? E o coração do dono também é, né? É isso, Heraldo, um abraço especial pra você, pra toda a família, valeu! E abraçando ele também, né? É, ele também tem um coração daquele jeito. Fala comigo, agora eu vou em Aparecida de Goiânia, bom dia!
4: Alô, muito bom dia pra você, meu amigo Elton Benjamin. Paulinho do Esporte falando do setor Maria Germana, município de Aparecida de Goiânia. Tô ligadinho na programação da rádio e em seu programa. Manda um alô pra nós aí.
1: Opa, aquele alô e a sequência inteirinha. A gente vai de Bruno e Marrone, tem Gustavo Lima, tem Israel e Rodolfo. Tá na clube, tá bom demais.
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1: Maravilha, hein, gente? Olha só. 10h28. E quero falar pra você, olha só. Tem gente triste aí, tem gente alegre, né? Tem gente alegre. Tá preparando um churrasco, mas tem gente que perdeu a documentação, tá triste, né? Quero falar do Edmar Ferreira de Souza. Edmar Ferreira de Souza, que perdeu toda a sua documentação, né? Aliás, ele perdeu foi a carteira, né? Com toda a documentação. A carteira é da cor marrom, viu? É, em nome de Edmar Ferreira de Souza. Tá, se você encontrou ou encontrar, tá aí o telefone, ó, pra você entrar em contato. Então, entre em contato conosco aqui na emissora, tá? Porque tá na clube, tá bom demais, tá ou não tá? Tá. Edmar Ferreira de Souza. E o telefone dele é 62-985-847073. 62-985-847083, tá? Documentação, se você encontrou ou encontrar, e tá em nome de Edmar Ferreira de Souza. 62-985-847073, tá? Tá certo? Combinado, gente? Eita! Quando a gente perde a documentação, é muito ruim, né? Muito ruim, sim. Ah, e falar nisso, tem mais gente que perdeu a documentação, mas meu Deus do céu, eita! Viviane Soares Rufino, ah, ela perdeu, foi deixa eu ver aqui, um cartão, né? Ela tá triste, ela diz, bom dia, eu perdi o cartão nas proximidades da Praça da Bíblia em Palmeiras de Goiás. Quem encontrou, por favor, deixar na rádio, na nossa rádio, né? É isso aí, então tá certo, Viviane. Boa sorte pra você, viu? Tudo de bom.
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3: 10h45.

Capricórnio, Aquário e Peixes. Capricórnio, nascidos de 22 de dezembro a 20 de janeiro, o astral é favorável, Capricórnio, para os seus estudos. Você pode contar com o apoio dos amigos. No amor, pode descobrir afinidades com alguém especial. E 9, a cor para hoje é o verde, números da sorte 36, 96 e 51. Aquário, nascidos de 21 de janeiro a 19 de fevereiro. Aquário, você pode se aproximar de colegas com interesses parecidos com os seus. Paixão por amigos vai ser difícil de disfarçar. A cor para você é o lilás, números da sorte 61, 97 e 07. E para fechar as previsões para esse sábado, Peixes, nascidos de 20 de fevereiro a 20 de março. Peixes, no trabalho vai ser fácil mostrar o seu potencial. Só evite bater de frente com autoridades. Busque apoio para suas metas. Cuidado com mentiras e fofocas. Cor para você, cinza, números da sorte 80, 08 e 89. Na segunda tem mais previsões astrais por aqui. Bom final de semana para você e até lá.

0: Voltou para falar de Marcos Mion, que celebra aniversário de 18 anos da filha. Marcos Mion compartilhou um momento especial com seus seguidores nessa semana. O apresentador publicou na sua conta no Instagram uma foto em que aparece ao lado da filha, Donatella, fruto do seu casamento com Suzana Gulo. Na legenda, o famoso celebrou a chegada dos 18 anos da herdeira. Em seguida, Mion mostrou todo o seu lado papai coruja ao se declarar para jovem. Além da filha, Marcos Mion também é pai de Romeu, de 21 anos, e Stefano, de 16 anos. Legal, esse foi o nosso Tititi da Fama. Tudo o que está acontecendo no mundo dos famosos, eu sempre conto pra você. Está ficando por aqui, mas não esquenta não, viu? A gente se encontra numa próxima. Um beijo da Tati Invade e até lá!
1: Maravilha, gente. 10h47. O tempo passa rápido, né? Nossa, Vapt e Vupt. Gente, que maravilha. Olha só, quero mandar um abraço especial aqui pro grupo JM, o pessoal do posto de combustível JM, saída aí pra Goiânia. Um abraço especial pra todo mundo aí. Super bom dia pra vocês, onde encontra o restaurante, né? Encontra borracharia e muito mais, né? Tá aí 24 horas pra atender você. Um abraço especial pra todos os frentistas aí. Bom dia, bom dia. O rádio aí tá no 12? Tá no 12 ou tá no 15? Como é que é? Então, gente, é o grupo JM e também o posto JM, né? Um abraço especial para cada um de vocês aí, nosso muito obrigado, viu? Tá aí sempre antenado. Alô, sou Arão Júnior, o nosso super bom dia e seja bem-vindo, tá? Seja bem-vindo. Vamos que vamos, né? 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Maravilha. Vamos seguindo por aqui. 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Brincadeira à parte e um abraço especial para cada um de vocês que estão sempre ligado conosco, viu? Abraçando o pessoal do Cumbuca de Ouro em Palmeiras de Goiás. Eita, sempre tem uma diversão, tem atração aí também para você do seu final de semana, né? Abraço especial para vocês aí, viu? Abrigo São Vicente de Paulo, nosso bom dia para cada um de vocês. Abraçando os cuidadores, gente, um abraço especial para vocês, profissão maravilhosa que eu valorizo muito, tá? O nosso bom dia também para todo mundo que pertence aos governos municipais, um abraço especial para você da área da saúde, de repente que tá de plantão, né? Um abraço especial. Você que tá no trânsito aí, gente, olha só, tem muito cuidado, viu? Lembrando, olha só, você tem cuidado aí nas esquinas, tem muito cuidado, entra na mão certa. Olha, se você anda na avenida, né? Ou na avenida, ou na rua, na mão certa, quando você vai dobrar a esquina, entra na mão, não entra na contramão não, porque de repente tá vindo um pai de família de lá, de cá, ou a mãe de família, né? Igual aconteceu acidente ontem, né? Na cidade de Palmeiras de Goiás, graças a Deus, só foi amassado ali na moto e também no carro, né, gente? Então vamos tomar cuidado aí, vamos tomar cuidado. E pressa é inimiga da perfeição também, viu, gente? Então vamos tomar cuidado aí no trânsito aí, tá certo? Acontecendo muito acidente aí, muito, muito. A cidade vai crescendo, né? Mas temos que ter consciência, lembrar que de repente na esquina tá vindo outra pessoa, né? Um pedestre e assim por diante, tá certo? Então toma cuidado aí, amor à vida em primeiro lugar. Berenice, um abraço especial para você, nosso muito obrigado, viu? Lembrando que hoje tem Conexão Clube daqui a pouquinho, depois tem Boteco Sertanejo aí, tá? E o véi, será que vem no boteco hoje? Acho que o véio hoje vai é pescar. Se for pescar e trazer peixe, tá valendo a pena. Tá ou não, Divino Dantas? Tá ou não tá, Divino Dantas? Tá, né? Gente, valeu. Foi lindo o nosso encontro. A gente vai se encontrando por aqui, se Deus quiser. Que Deus ilumine cada um de vocês. Eu deixo aqui um abraço para toda essa equipe maravilhosa, tá? Muito obrigado por estar aqui nessa emissora, fazendo parte dessa equipe. Agradeço aí a cada um de vocês, principalmente o Lázaro Pereira, vamos agradecendo aí o Carlos Martins e a toda essa equipe, viu? Toda essa família, Rami César, né? O J. Martins, a vocês dos programas Jesus a Vitória, e o programa também, esse programa maravilhoso aí, que vai de segunda a sexta a partir das 20 horas, o programa o Milagres, né? Milagres de Jesus, um abraço especial para cada um de vocês, pessoal que tem as pessoas que têm uma admiração e a união. A união faz a força, né? Então, cada um de vocês, gratidão a cada um dos comerciantes que estão conosco aqui junto nessa jornada, trazendo aí novidade para os nossos ouvintes. E você que é melhor ouvinte do mundo, e vocês, a cada um de vocês, tenha aí um final de semana excelente. Que o Papai do Céu abençoe a cada um de vocês. E até qualquer momento.

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A minha alma espera somente em Deus. Dele vem a minha salvação. Só Ele é a minha rocha e a minha salvação. É a minha defesa. Não serei grandemente abalado. Até quando maquinareis o mal contra um homem? Sereis mortos todos vós. Sereis como uma parede encravada e uma sebe prestes a cair. Eles somente consultam como hão de derrubar da sua excelência. Deleitam-se em mentiras. Com a boca bendizem, mas nas suas entranhas maldizem. Ó, minha alma, espera somente em Deus, porque dele vem a minha esperança. Só ele é a minha rocha e a minha salvação. É a minha defesa, não serei abalado. Em Deus está a minha salvação e a minha glória. A rocha da minha fortaleza e o meu refúgio estão em Deus. Confiai nele, ó povo, em todos os tempos. Derramai perante ele o vosso coração. Deus é o nosso refúgio.

11:21. 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

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Olha, muito bem, 11 horas e 38 minutos. Bom dia para você nesse sabadão, sábado 19 de setembro de 2026. E nós vamos juntos até às 12 horas com o programa Cristo é Vida aqui pelo canal 87.9. Bom dia para você!

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1: Olha, 11 horas 47 minutos, 11:47, ao som de Resgate. Nós vamos para a palavra de Deus aqui no programa Cristo é Vida. Vamos com a palavra de Deus.
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1: No Evangelho segundo escreveu o apóstolo João, capítulo 15, eu quero ler com você aqui nas Escrituras Sagradas, a partir do verso 19, que diz: se o mundo vos odeia, sabei que primeiro do que a vós me odiou a mim. Se vós fosseis do mundo, o mundo amaria o que era seu, mas porque não sois do mundo, antes eu vos escolhi do mundo, por isso é que o mundo vos odeia. Lembrai-vos da palavra que eu vos disse: não é o servo maior do que o Senhor, ou o seu Senhor. Se a mim me perseguiram, também vos perseguirão a vós. Se guardaram a minha palavra, também guardarão a vossa. Mas tudo isso vos farão por causa do meu nome, porque não conhecem aquele que me enviou. Se eu não viera e nem lhes houvera falado, não teriam pecado, mas agora não tem de... Se eu entre eles não fizesse tais obras, quais nenhum outro tem feito, não teriam pecado. Mas agora viram-nas e me odiaram a mim e a meu Pai. Mas é para que se cumpra a palavra que está escrita na sua lei: odiaram-me sem

Ele deixa claro que odiaram a ele, rejeitaram as suas palavras e rejeitam até hoje. Mesmo ele havendo operado tantos milagres, que aliás o mesmo apóstolo João, no capítulo 20, ele escreve que se todos os milagres que Jesus operou fossem registrados, não haveriam papéis ou quantidade de papel no mundo. Dados estão na Bíblia, foram para que... E o que nós vemos ele dizer aqui é que ele foi odiado, assim como Deus também foi odiado e é odiado por aqueles que odeiam a palavra de Deus. Mesmo ele havendo feito tantos milagres incontáveis, e esses milagres estão registrados e segue pelo mundo afora no decorrer da história. Quantos milagres Jesus tem operado no meio do povo dele, através do seu povo, através dos seus escolhidos. E quanto ódio que existe, por conta de quê? Qual o motivo, qual a razão de odiarem a igreja, de odiarem os crentes, de odiarem os servos de Deus? Só tem uma resposta: porque odeiam a Deus também. Porque odeiam a Jesus, o Filho de Deus, que foi enviado para trazer salvação, para trazer uma válvula de escape para a humanidade escapar do que está por vir, do terror que está por vir e será terror eterno. Mas ele traz uma palavra de ânimo para os apóstolos, para os seguidores dele, para a igreja, os crentes de hoje também. Ele diz: olha, se a mim me perseguiram, também vos perseguirão a vós. Se guardaram a minha palavra, também guardarão a vós. Ou seja, tem aqueles que vão perseguir vocês. E muitos odiarão vocês como odiaram a mim, meu Pai. Mas aqueles que vos odiarem não vão impedir de alguns, ou de alguns ou muitos, crerem na palavra. Se odiaram, os mesmos que praticam as mesmas atitudes de antigamente continuarão praticando e odiando. Aqueles que guardaram a palavra, os mesmos hoje, com as suas atitudes, guardarão e continuarão guardando a palavra. Essa é a injeção de ânimo para nós que pregamos o Evangelho, para aqueles que são servos, filhos de Deus, os que são cristãos. E há um ódio de fúria contra aqueles que professam o nome de Jesus hoje. Há um ódio institucional se erguendo em todos os países, em todos os lugares, em todas as cidades. Pessoas que levantam com ódio contra a obra de Deus, contra os filhos de Deus, contra aqueles que são chamados por Deus para levar a esperança verdadeira aos corações. Para tirar essas pessoas das mãos e das garras do diabo. Há um ódio terrível. Esse ódio parte de quem? Esse ódio parte do próprio diabo, Satanás, no coração daquelas pessoas que odiaram Jesus, que odiaram a Deus, que odiaram a sua palavra e que continuam odiando até hoje com as mesmas atitudes. Mas a boa notícia é que Jesus venceu. A boa notícia para aqueles que querem chegar até o fim da sua caminhada na presença de Deus é que Jesus venceu por nós. Ele diz no mesmo livro de João, no capítulo 16, ele vai dizer: no mundo tereis aflições, mas tende bom ânimo, eu venci. Ele venceu o mundo por nós. E se ele venceu, nele nós somos mais do que vencedores, assim como o apóstolo Paulo prediz e diz nas escrituras sagradas. Que nele, em Cristo, nós somos mais do que vencedores. Então o que fazer? Permanecer em Cristo, sendo odiados ou amados, sendo perseguidos ou queridos? Continue no caminho, continue confiando no Senhor e continue pregando a palavra dele. Continue levando o evangelho de esperança, de vida eterna. E muitos vão odiar você, mas alguns vão crer. E a Bíblia diz que não há preço no mundo que pague por uma alma que se arrepende. Toda a riqueza do mundo não vale, não dá para comprar uma alma. Somente o sangue de Jesus foi capaz e é capaz disso. Então continue. Essa é a injeção de ânimo. A boa notícia é que no final você vai receber a coroa da vida, conforme está em 2 Timóteo capítulo 4, se não me falha a memória, capítulo 4. Você vai receber a coroa da vida se você permanecer em Cristo. Então permaneça. No mundo teremos aflições, tribulações. No mundo seremos odiados

amados, seremos perseguidos ou queridos, mas não importa. O que importa é que o Senhor Jesus prometeu estar conosco até a consumação dos séculos, todos os dias. Permaneça no Senhor e Ele permanecerá em você. Não desista por conta das perseguições, por conta do ódio. Não deixe o ódio das pessoas odiosas matarem a sua fé. Não deixe o rancor daqueles rancorosos que não sabem perdoar e pedir perdão, não sabem reconciliar. Não deixe que isso acabe com a sua fé. Não deixe que isso tire a tua esperança de vida eterna. Pois somente em Jesus você vai ter vida eterna. As pessoas rancorosas, odiosas, se elas não se arrependerem, o lugar que espera elas é o lago de fogo. É o inferno. Então siga em frente e não se deixe levar por palavras que te desanimam, por palavras que vêm para tirar a sua esperança, a sua fé em Jesus. Muitas vezes a gente precisa recuar, mas nós não recuamos por covardia. Nós recuamos para buscar força no Senhor e Ele nos dar força para que a gente continue até a vinda dEle. Permaneça assim, meu irmão, permaneça assim, minha irmã, e nós nos encontraremos na glória, na presença do Senhor para sempre. Olha, são 11 horas e 56 minutos, eu vou embora, vou deixar tocando mais um louvor aqui e na sequência a programação normal da Rádio Clube FM. Segunda-feira, se Deus quiser e permitir, eu volto com o programa Cristo é Vida. Bom dia, boa tarde para você.

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1: Meio-dia e 42.
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1: Meio-dia e 54.
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3: 1:09.

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1: Olha pra você na sintonia certa, 1:12, tá começando Conexão Clube pra você na sintonia da Clube. Olha, boa tarde pra você hoje, sabadão, dia 19 de setembro de 2026. Tá começando a edição de sabadão do Conexão Clube. Pra você na sua casa, no trabalho, pra você que tá curtindo a sintonia da Clube FM, uma ótima tarde. Você está curtindo 87.9 Clube FM. A Rádio dos Amigos, diretor-presidente Petronilho Alves de Moura, diretor administrativo Lázaro Pereira e direção-geral de Carlos Martins. Eu sou Rafael Pimentel, venho com você na sintonia certa. Até as 16 horas, tocando muita música, muita alegria e muito alto astral. Tá na sintonia da Clube pra você das fazendas dos Sanchos na Chácara, o pessoal na beira do Rio dos Bois. Então o pessoal tá curtindo aí a sintonia da Clube, né? Tá refrescando nesse calor de sabadão. E a gente tá por aqui, viu? Até as 16 horas para atender o seu pedido musical. Pode mandar uma mensagem pelo 6435431572 e 6499944-2286. Muita música boa para você no sabadão da Clube. E a gente começa muito bem com a Ana Castelo e o DJ Boss. Não é pressa, é pressão. 1:14, tá começando, hein? Conexão Clube.

0: 1:16.
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4: César, eu também quero saber, velho.

0: Olha pra você na sintonia, Henrique e Juliano, Liberdade Provisória, na programação do Sabadão na Clube. Olha, na Clube FM, 1h22, tá na Clube, tá bom demais.
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0: Olha, boa tarde pra você que tá na sintonia certa, 1h22, na sintonia no Sabadão da Clube. A música não bala e a gente vai trazendo Zé Neto e Cristiano pulando o muro. Pra você que tá com o radinho ligado, sintonizado com a gente, boa tarde.

0: muito obrigado, valeu.
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3: 1:25.

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11: 1:38.
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13: Olá, hoje é sábado e você confere a previsão do tempo para a região centro-oeste. Aumento da instabilidade, principalmente no sul do Mato Grosso do Sul, com possibilidade de chuva forte e temporais.
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16: Olha na Clube 1:39 pra você na sintonia.

Olha pra você na sintonia certa, mais música, mais sucesso, mais alegria e diversão, viu? É o Sabadão da Clube, a música não para, é 1h39, Wesley Sabadão e Alanzinho Guariano, pega o Guanabara e vem na programação 1h40.

0: Olha, na Clube, 1h50 pra você na sintonia.
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0: Olha, boa tarde pra você, é o sabadão da Clube, pra você que tá na sintonia certa, tá ligadinho com a gente, é muita música, é muito sucesso. É o programa de sabadão do Conexão Clube, pra você que tá ligadinho com a gente. Ah, todo o pessoal que tá na sintonia, tem gente trabalhando, né? O pessoal tá trabalhando, curtindo a sintonia da Clube. E pra você que tá descansando, tá curtindo aí o sabadão, sabadão quente, hein? Pra você que tá com o radinho ligado, tá sintonizado com a gente, aquele boa tarde especial. Olha, vem as... Na sequência, Panda, Corpo Nu. É lançamento, viu? Pra você curtir em primeira mão na Clube.

0: Meu nome é Raniela, meu nome é Rafaela. Nós nasceu colada pelo umbigo. O único órgão que era junto ao mesmo tempo era o fígado. Eu sou muito feliz, muito grata. E se não fosse por ele, a gente não estaria hoje aqui, unida até hoje. Eu te agradeço por Deus ter colocado o Senhor na nossa vida e que deu tudo certo na nossa cirurgia.
1: O

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14: 2:07.
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Olha, na programação é a Maiara e a Maraísa. Vai lá pra você. Passou Carlos e Jade separados. Priscila Senna e Gustavo Lima, Doce Mel na Clube.

Sabadão tá legal, com você ligadinho com a gente, né? Hoje é dia 19, viu? 19 de setembro de 2026. Olha, o ano tá passando muito rápido, né? Pra você que tá sintonizando com a gente, Gustavo Lima, Murilo Firmino, sozinho na sintonia. Agora 2 horas e 17 minutos, 14h17 pra você. Boa tarde.

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0: 2:39. O treinador português Jorge Jesus fez a primeira convocação da seleção portuguesa, que vai disputar partidas da Nations League. Portugal vai enfrentar o País de Gales no dia 24 de setembro, Noruega no dia 27, Dinamarca no dia 1 de outubro e novamente a Noruega no dia 4 de outubro. O craque Cristiano Ronaldo foi convocado e Jesus deu um recado a ele. Para entrar em campo, precisa ter um bom desempenho.
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0: 2h42.
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0: Tá na Clube, tá legal, 2:47, é o sabadão na Clube.
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0: Olha, o sabadão tá especial, hein? Porque você tá sintonizado 87.9. O pessoal que tá curtindo aí esse calorão, né? Tá na sintonia, quer pedir sua música? Olha, fica à vontade, eu tô aqui até às 16, tá bom? Muita música, muito sucesso, muita alegria. Quer o WhatsApp? É o 64. Vou falar bem devagar pra você entender. 649-3543-1572 e 649-9944-2286. O pessoal em Palmeiras de Goiás está na sintonia com a gente. Muito boa tarde pra você aí, viu? Pra o pessoal do comércio, né? Quem trabalha até as 17 horas, tá na sintonia, tá ligadinho com a gente. Uma ótima tarde, é o sabadão da Clube, 2:48. Gustavo Lima, termina comigo antes. É mais uma da Clube.

0: Quem gostou faz barulho! 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
1: 2h51.
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0: salva de palmas é Neto e Cristiano.
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7: 3 e 9.
8: O Mônaco, time francês, treinado pelo brasileiro Felipe Luiz, venceu nesta sexta-feira o Lens por 2-1 pela quinta rodada do campeonato francês. E o Mônaco está invicto até agora na competição, liderando com 13 pontos, 3 a mais que o segundo colocado. O próximo compromisso do Mônaco será só no dia 10 de outubro, contra o Toulouse.
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15: 3:14.
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15: Nesse sábado teremos o UFC 331 e brasileiros estarão no octógono. Alexandre Pantoja vai enfrentar o birmanês Joshua Van pela categoria peso mosca. Essa será a luta principal. Já Maurício Ruff vai enfrentar Arman Tsaruyakhan pela categoria peso leve. Outros 6 brasileiros lutarão.
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Fala com o Sabadão na Clube, não tá legal. Diego e Vitor Hugo, beijei a cura na sintonia. Olha, tem o pessoal aí, tá curtindo, bebendo uma brama, né? Oh, ligadinho com a Clube, boa tarde pra vocês. Olha, nosso sabadão tá especial demais, porque você tá sintonizado 87, foda-nós. Aqui a Clube não para, viu? Olha, lembrando você que tá na sintonia, hoje tem Boteco Sertanejo. Divino Dantas vem fazer a alegria com você e com o melhor da música sertaneja. O pessoal que gosta do Divino Dantas, uma alvorada sertaneja, vai curtir hoje ele no Boteco Sertanejo. Sabadão é assim, né? A Clube só trazendo os melhores locutores pra você na sintonia, pra fazer a sua alegria, Diego e Arnaldo. Um cara como eu pra você na sintonia.

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11: 3:37.
12: O japonês Toshisuke Kanawaza, aos 90 anos, conquistou o torneio de fisiculturismo All Japan Masters Fitness Championship. O japonês iniciou sua trajetória no fisiculturismo ainda jovem, mas acabou deixando os torneios aos 34 anos e voltou a competir aos 50, influenciado pela esposa. Ele já ganhou 19 competições.
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14: Olha, professora, na sintonia certa, é o sabadão, tá ligadinho com a gente na clube, agora 3:38. Olha, tá na clube, tá legal demais, a música não para. É muita música, é muito sucesso, é muita alegria e alto astral, viu? Para você que tá na sintonia certa, tá ligadinho no sabadão da clube. Olha, um abraço aí pra tia Cida, né? Tá ligadinho com a gente na cidade de São Simão. O baixinho também, a dona Joana Pimentel. O pessoal tá curtindo lá na melhor sintonia. Aliás, o pessoal tá lá na minha casa, né? O Rafael Pimentel, pra quem não sabe, é da cidade de São Simão, Goiás. E o pessoal tá lá curtindo a programação, né? Tá na sintonia com o amigo. Muito obrigado pelo carinho da sintonia. Muito obrigado pelo carinho, sempre, viu? Quando vocês puderem, venham visitar Cesarina. Cesarina é uma cidade muito especial. Palmeiras de Goiás, não se fala. Aqui tem muito forró, muita beira de rio. O pessoal aí que não conhece, né? O pessoal do aplicativo também tá na sintonia. Que não conhece a nossa região, vem conhecer Cesarina, vem conhecer Palmeiras de Goiás. Olha, legal demais é ter vocês junto com a gente, viu? A sintonia da Clube é 87.9. Vou baixar no aplicativo, viu? A gente tá aqui ligadinho com você. É um sabadão da Clube, na 87.9. A Clube FM é assim. É o final de semana da Clube. Tocando muita música boa pra você. Olha, vem aí a Ana Castela, Solteiro Forçado. Se vocês quiserem pedir música, pode pedir, viu? O pessoal tá ligadinho com a gente, tá na sintonia. Legal demais é ter você na sintonia. Agora 3 horas, 40 minutos. Essa é a Clube no fim de semana com a melhor sintonia.

0: Eu acho que você tem que mandar aquela mensagem. Mas manda o que tá no seu coração.
1: Porque se fosse eu falaria mais ou menos assim.
2: Ei, boa noite. Antes de te bloquear, eu só vim te dizer que a partir de hoje pode tocar o terror, fazer o que quiser fazer. A boca é sua, curte sua farra. Sinto mais nada.
0: Não, apaga.

você na sintonia certa, agora 3h53 na Clube, é música pra você. Olha, boa tarde a todo o pessoal que tá na sintonia certa, o pessoal em São Simão, gostei da programação, legal demais, hein? Pra você que tá ligadinho aí na sintonia certa, já tá chegando o finalzinho do programa Conexão Clube, né? A gente volta com você na segunda-feira, 1h, tem Conexão Clube pra você, viu? Olha, muito beijo, vizinho, abraço, a gente vai despedindo pra você. Olha, pra você que vai curtir o final de semana, olha, vamos beber com responsabilidade. Dirigir, não beba, e beber, não dirige, viu? Pra você que tá na sintonia certa, agora 3h54, o Rafinha já tá ficando por aqui, viu? Final de semana foi especial porque você está sintonizado com a gente. Olha, eu vou deixar a última música aí, o pessoal lá de São Simão. O pessoal tá animado, viu? Tá ligadinho com a gente, tá mandando música, tá na sintonia. Olha, um abraço aí pra Cida, pra Joana Pimentel, Baixinho Pimentel. E o rapaz aí, que eu não sei o nome dele, né? Mas um abraço, viu, pra vocês aí, viu? Chorinho, se não é a última do programa. Vem Divino Dantas e o programa Boteco Sertanejo. Legal demais, a gente se vê na segundona. Tchau, tchau pra você. É a sintonia da Clube no fim de semana. Um abraço e um beijo e tchau, tchau.

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5: Então, né, turma? Tô chegando. Tamo chegando a partir de agora. Uma boa tarde pra vocês. Obrigado pelo carinho da audiência. É, tamo chegando, né, gente? Boteco Sertanejo. Lembrando que hoje é sabadão especial com Divino Dantas até as 19 horas. Você estava na companhia agradável do amigo Rafael Pimentel. A partir de agora é com nós, né? Vamos lá até as 7, trazendo muito modão sertanejo. Uma boa tarde para você das fazendas, chácara. Obrigado, turma. A vocês das cidades vizinhas, uma boa tarde também. Tô chegando e tem muita moda aí. Vamos deixando a boa tarde também pra turma do aplicativo e do site Rádio Clube. É, nossa turma do comércio local, obrigado a vocês, senhores comerciantes e parceiros. Tô chegando a partir de agora, tem muita moda pra rolar. Esse é seu Boteco Sertanejo, eu sou o Divino Dantas, tô por aqui até as 19. É, o velho já tá na área, boy. Bora, vamos começando por aqui tudo, né, gente? Telefone liberado, fica à vontade aí, turma. 64-35-43-15-72 ou 64-99-44-22-86. Vai mandando mensagem, daqui a pouco eu já vou ver quem tá do outro lado, já tem gente de lá, ué. Obrigado a vocês de Palmeiras de Goiás, uma boa tarde a toda a turma da região. Obrigado o pessoal de Cesarina, a turma do Vajão, Linda Vista, Gameleira, boa tarde. Bora, vamos começando tudo por aqui.
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5: Então, é sabadão, quem tiver um boteco pode tomar uma gelada e aumentar o som. Quem tiver em casa, tirando a poeira da garganta, aumenta o volume do rádio aí, turma. Chegando, é o Divino Dantas, muita moda vai rolar. Vamos começar assim o nosso boteco. Zezé de Camargo e Luciano, Eu Quero Mais. João Paulo e Daniel, Minha Estrela Perdida. Mato Grosso e Matias, Geração de Boiadeiro. Vamos começar então? Bora. Beleza, daqui a pouco nós fala com o velho. Então, 16:11, começa tudo por aqui.
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0: rapaz. Oi, rapaz. Esse dia eu fiquei com uma vergonha no banheiro, rapaz.
1: Que
0: banheiro de rodoviária é um banheiro junto com o outro, né?
1: É.
0: Aí eu sentei no vaso lá, rapaz, e o cara do lado falou assim, aí, tudo bem? Eu pensei, cara, não conheço nenhum cara. Uai, tô aqui mais ou menos, né? E aí, o que, que você anda fazendo? Falei, uai, cagando. Aí ele falou assim, rapaz, depois eu te ligo, tudo que eu falo, o cara aqui do lado responde.
1: Boa, compadre.
2: 4:15.

0: Compadre.
1: Fala, garoto.
0: Sapeca.
1: O menino chegando da aula, ele chegou e falou: mãe, eu não vou voltar na escola mais, não. Mãe, não vou. Eu falei: por quê, meu filho? Você tem que estudar. Eu falei: não vou. Vai, meu filho, qual que é o problema? Não, mãe, é porque fica me chamando de dentuço.
0: Ah, o dente dele é grande.
1: Ô, filho, que é isso? Não tem problema, não. Fecha a boca, você tá arriscando o chão, filho.
2: 4:19.
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0: Então, gente, tô por cá, vou trazer mais modão sertanejo, boa tarde. Tarde tá encalorada, né? Ô, que isso? Bom demais, né, gente? Pedrão sabe o que faz, né? E vai mandar uma chuva brevemente, viu? A turma que tá em casa, a turma que tá descansando, né? Tem uma turma que já parou, só vai retornar na segunda. Uma boa tarde pra vocês, bom descanso, hein, turma? Tem gente que tá agarrado no batente que nem nós, né? Vou trazer modão pra essa turma. Vou trazer a Laona Prado. Aliás, deixa eu ver. Laona Prado, cobaia. Moda boa essa. Eu vou deixar pra essa turma que tá em casa. Turma que tá nos barzinhos. Felipe Falcão, que pena, né, gente? Uma boa tarde pra vocês das fazendas, chácara. Obrigado pelo carinho da audiência. Bora, bora, né, turma? Que foi, velho? Vai estar com um problema aqui, turma, de ar-condicionado.
1: Eu tô pra te falar que nós vamos morrer derretido
0: aqui, não,
1: viu?
0: Véio, o ar tá funcionando.
1: Nós vai derreter. Ah, que esse calorão que tá fazendo. Nós vai derreter aqui, facinho, facinho, viu?
0: Vai, né?
1: Tô vendo isso acontecer.
0: 16h24, Laona Prado, cobaia. Tá na clube? Tá bom demais.
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0: Ei, boteco sertanejo! Tá na clube, tá bom demais, turma! Bora, bora! Até as 19 é nós, né, velho?
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0: Então, turma, tô de volta, 16h47, tarde encalorada. É, velho, tô quase concordando com você, viu? Se não tivesse ligado, nós não aguentava não, velho. É, o velho tá aqui falando no ar hoje, tá? Mas é, o calor tá demais, velho. Que isso, velho? Depois no 12. Uma boa tarde a toda a turma que tá no comércio, turma que tá trabalhando, tem uma turma que tá agarrada no batente, né? Tem outros que tá tomando uma. É, também hoje é sabadão, hoje é de lei, né? Mas depois do expediente, hein, turma? Quem vai trabalhar, né? Quem não vai mais, pode até tomar mais. Mas quem vai pegar no batente não pode, né, velho? Meu amigo João, tá do outro lado, né, João? Deixa me ver, meu amigo João lá de Palmeiras de Goiás, tá ligado, tá na clube.
1: Fala, meu amigo.
0: Opa, Levinho, boa tarde.
1: Na paz, graças a Deus.
0: Bom demais.
1: Estamos aqui ouvindo o programa.
0: Coisa boa,
1: Tec
0: João.
1: Sertanejo. Manda pra nós aí, Divino. A música do Guilherme Silva, Isabelle.
0: Moda
1: para
0: boa.
1: Todos os forrozeiros aí da cidade de
0: Deixar
1: Palmeiras
0: pra essa e turma.
1: Também da região.
0: É, a turma gosta,
1: e
0: né?
1: E fala pra vocês aí, né?
0: É o
1: João Batista,
0: João.
1: Popular J. Silva.
0: Está
1: tocado, Divino, ouvindo o programa.
0: Beleza, tá, João.
1: Tá, pra nós aí.
0: É um abraço.
1: Beleza, boa tarde a todos.
0: Tá na clube, tá bom demais, João. Obrigado pelo carinho da audiência, meu amigo João. É, nós vamos mandar o Guilherme Silva e Isabelle, né? Moda boa essa daí, é de qualidade pros forrozeiros, viu? Ô João, obrigado aí pelo carinho a todos vocês de Palmeiras de Goiás, a turma que tá sintonizada. É, eu vou trazer o modão pra aí, tá deixando pros forrozeiros. Lembrando que hoje é sabadão, hoje até pode, né? Dançar um forró, né? É de lei, né, turma? Faz tempo que eu não empino o esqueleto, viu? Na verdade, sabadão, cheguei lá no forró, era quase 3 horas da manhã, meu Deus. O vale tava acabando já, velho. É, ué. O João tava lá, né, João? Lá no baile da Sol. Hora dessa, nós vai mais cedo um pouco, né? Vou trazer moda, 16h49, Guilherme Silva, Isabelle. Carlos e Jader, separados, é moda, hein? De qualidade. Vamos deixar uma boa tarde pra Dileuza e toda a turma por lá. Obrigado, Dileuza, pelo carinho da audiência. Rafael. Neném, a turma toda lá, né? Os netos, filhos, obrigado a você, viu, Dileuza? Olha, vou trazer o modão, a carta. Moda de qualidade essa. Eu vou deixar pra essa turma que tá esparramada aí nos bar tomando aquela gelada. É, bora de moda, velho. Não, velho, para de rolo, velho. Não, quer conversar com a diretoria.
2: Gostaria de pedir aqui a atenção da direção da rádio.
0: Eu acho que agora não tem ninguém online, velho.
2: Que fizesse um favor para a minha pessoa. Quando eu vim pra cá, me prometeram um garção aqui.
0: É, um garção?
2: É, ai, que eu vou dizer um garção. O garção veio só uma semana,
0: que eu,
2: já
0: hein?
2: Não veio mais. Eu quero saber, cadê minhas regalias? Cadê minhas coisas? Porque, olha, eu já
0: coisa tô com a
2: boca seca aqui, ó. Tá um negócio aqui. Ô, vontade de molhar a palavra.
0: Tem uma água fria aí,
2: não tem
0: véio.
2: Nada aqui pra gente beber. Cadê? Cadê a água perreira?
0: Ah,
2: cadê a
0: né?
2: Cervejinha gelada que eu pedi aqui? O torresminho cabeludo?
0: Não tá querendo nada, né,
2: velho? Ah, não, de jeito, eu não dou conta vocês não, uai.
0: Acabou.
2: Rapaz, e...
0: Esse caboclo não tá querendo nada.
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0: Bora, velho. 16h50, João, aumenta o volume do rádio que o Guilherme Silva vai cantar. Tá na clube, tá bom demais.
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1: Então, tô de volta aí, né, turma? 17:09. Estamos na segunda hora do Boteco Sertanejo, né? Bora, né, turma? Sabadão especial, nós por aqui, até as 19 horas, trazendo muita moda. É, telefone liberado aí, turma, ó, fica à vontade.
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1: Então, telefone já liberado aí, fica à vontade aí, pode participar, viu? Não tem problema não, vai mandando mensagem, tem gente lá do outro lado lá. Olha, eu vou trazer o Eduardo Costa, os meninos de Goiás. Vê se volta comigo. É moda essa daí, viu? Meu amigo Adilson, Chacra Cachoeirinha, boa tarde. Obrigado pelo carinho da audiência. Ainda tem o Mato Grosso e Matias, tentei te esquecer. Eu vou deixar pra turminha que tá moendo o papo, né? Tem uma turma que tá tomando aquela gelada. Eu vou trazer modão pra essa turma então, né, gente? É, meus amigos de fazenda, chácara, tem a turma também aí das cidades vizinhas, obrigado a vocês aí pelo carinho da audiência, viu? É, ainda tem aqui o João Neto e o Frederico, participação do Henrique e o Juliano. Moda boa de qualidade, vamos trazendo pra turma, o João tá escutando nós lá em Palmeiras de Goiás. A turma do setor universitário, boa tarde pra vocês aí das oficinas, autoelétricas. E aí, a turma da construção civil, essa turma agarrada no batente, com rádio ligado, né? Vamos trazendo modão. Não quero ver ninguém parar. Bora, 17:11, tá na clube, tá bom demais.
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0: 5 e 15.
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3: Então, tô de volta aí, né, turma? Mais moda 1722. Tem modão aí, vou trazer a Jaine, Mississippi. Quero deixar uma boa tarde à baiana aí no Jardim das Acácias. Obrigado, ela e toda a família ligada, né? A turma aí também, né? Eu quero deixar o Antônio. Obrigado, Antônio, família. Um grande abraço aí, viu? É o Geraldo Mendes. A turma tá ligada, tá na clube. Tunicão.
1: Quero ver você gritando, girigeiro, vem aí.
3: É gente lá do outro lado, deixa eu ver quem tá de lá, velho. Calma aí, calma aí, calma, fala com nós.
4: Que calor, hein, rapaz? Tá de lascar.
3: Tá quente com força, viu?
4: Manda aí pra nós, Tião Carreiro, Pardinho, a coisa tá feia, porque tá feia mesmo.
3: A feia tá quente com força.
4: Deixa eu ver se não aguenta não,
3: velho. Luiz Claro,
4: valeu, bora, bora. Tudo de bom pra você aí, viu?
3: Beleza,
4: tá na clube, tá bom demais.
3: Vambora então, vamos trazer moda, Luiz Claro tá de lá, né? A coisa tá feia, Tião Carreiro e Pardinho, modão de qualidade. Passa por aqui, bora, bora, Luiz Cláudio, a sua de número 2. Obrigado pelo carinho da audiência. Major Cifrônio.
1: Agita aí, agita aí, agita aí.
3: Pode agitar, o que foi, velho? Ah, velho, não vai mexer com negócio de ar, não, velho.
5: Oh, com paciência hoje.
3: O que foi?
5: Que tem uns vizinhos lá perto de minha casa, lá, ó.
3: Tem
5: fica
3: cachorro?
5: Reclamando do meu cachorro. Diz que o meu cachorro tá correndo atrás dos outros de bicicleta na rua.
3: Ah, não, velho, para.
5: Vai mentir pra lá, nem bicicleta meu cachorro tem,
3: não,
5: senhor.
3: Tudo bem, vamos trazer moda, sem briga.
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3: É 17h23, Jaine, Mississippi, vai lá pra Paranaguara, Goiás. É, meu amigo Denivaldo, tá na clube, tá bom demais.
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0: 5h47.
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0: E modão de qualidade, hein, turma? João Carreira e Capataz, Desatino 17:55, tá na clube, tá bom demais. Então, vou trazer mais um aí, ó. Renan e Raí, Aramura 3, moda boa. Vou deixar pra turma que gosta. A Edileuza gosta da moda, vou deixar pro Divino Padeiro. A turma lá da panificadora da Silvana, obrigado a vocês aí. Agarrado no batente, né, Divino? É, sabadão não é brincadeira, não. Depois do expediente até pode tomar uma gelada, né, gente? Tem nada a ver. Vou trazer esse modão do Renan e Raí, se der tempo. Ainda vou trazer o Leandro e Leonardo, Rotina, meu amigo. É, eu quero deixar um bom dia também a meu amigo aí, ó, Edson Dolfaz. Aliás, uma boa tarde pro Edson Dolfaz. Tá ligado, né, Edson? Obrigado aí pelo carinho da audiência. Uma boa tarde pra ele, tá lá no Maria Pires. Um grande abraço a toda a turma também ouvindo nós. Gente, bora de moda, vamos trazer modão, ué. Sabadão, encalorado. Bora de moda então? Vamos lá? Então bora lá. Renan e Raí, Aramura 3, é moda de qualidade. Agora 17:56, tá na clube, tá bom demais.
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0: 5h59.
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15: Então, turma, tô de volta, 18:08, boa noite, obrigado aí pelo carinho da audiência. A turma que tá ligada, né, gente? É, comecinho de noite. Bom demais, é sabadão. É, hoje não pode fartar aquela gelada, né? Tem gente que gosta, tem gente que não gosta, bebe um refri bem gelado, é a mesma coisa também, né, gente? Mas quem gosta de tomar aquela breja, né, gelada, aquela ceva, né, tirar a poeira da garganta, daqui a pouquinho, depois do expediente, já pode, né, velho? É, já pode sim. Vou trazer o Chico Rei Paraná, tá com raiva de mim? Eu quero deixar uma boa noite aí pra meu amigo Divino Gomes. Boa noite, Divino. Obrigado aí pelo carinho da audiência, viu? Modão do Chico Rei Paraná, tá com raiva de mim. Ainda tem, quero deixar uma boa noite também aí, ó. Pra meu amigo Evandro, do Frete, né? Obrigado, Evandro, e toda a família dele ligado na clube, né? Tem o Bruno também, quero deixar uma boa noite pra ele. Obrigado, Bruno. Amado Batista. Tudo pode acontecer, é o nome da moda, viu, gente? Ainda tem o Breno Reis e o Marco Viola. Pode voltar, paixão. Pra turma que tá aí tomando aquela gelada, tirando a poeira da garganta. É, bora, bora então, né? Vamos trazer moda então pra essa turma.
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15: Quero deixar uma boa noite também ao Gerenilson, né? Jardim das Acácias. Obrigado, Gerenilson. Obrigado a toda a turma nos barzinhos aí, ó. A turma que tá tomando aquela gelada. Tem uma turma que tá dando uma volta no carango. É frescão no calor, gente. Não tá fácil não, né, velho? Vou trazer moda então. 18h10, boa noite. Meu amigo Divino Gomes, tá na clube, tá bom demais.
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0: 6:17.
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0: É, que é isso? 18h22, tá na clube, tá bom demais. Que moda é essa?
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0: Então, de volta, né, turma? Olha que beleza. Moda boa, de qualidade. Breno Reis e Marco Viola. Pode voltar pra chama aí, modão. Sabadão, hoje é dia, né? Quero deixar aí uma boa noite para meu amigo Silvio Baiano, né? O homem da construção civil, né? Que é o Mexinha também, quero deixar uma boa noite para eles, né? Obrigado a essa turma nossa aí, né? Vou trazer o Zezé de Camargo e Luciano, irmão da Lua. Ô, modão, hein? Que é isso? Moda de qualidade, né? Então, meu amigo Edson do Alface, Maria Pires, Cândido Cruz, Erundina. Boa noite pra vocês também, Betinho Flamenguista. Setor Universitário. Zezé é a primeira, né? Ainda tem, ó. Alô, mulherada. Ô, modão, hein? Viver no padeiro, ainda tá agarrado no batendo. Daqui a pouco o expediente já zera, né? Já pode tomar aquela gelada, né não? Então vamos lá. Vamos trazer moda, velho. Para de rolo, velho. Ô, velho, tá com um negócio. Não, velho, não é possível, velho. Você caiu hoje de novo, velho. Não, mexe com esse negócio, não, velho. Para com isso aí.
4: Pega essa caminhonete sua e soca ela na garagem. Porque eu não preciso de você mais, não, rapaz.
0: Ah.
4: Eu agora tenho condição monetária.
0: Não, é bom.
4: Véio,
0: tá organizado, né? É, ué.
4: Inclusive, hoje eu decidi vir de BMW.
0: É?
4: Eu andava de a pé, coisa e tal.
0: Ah.
4: É, rapaz. BMW é uma carroça nova que eu comprei agora.
0: Tá com quantos cavalos?
4: Eu tenho a BMW, tenho uma Chevrolet também uma Fiat.
0: Ah.
4: É, olha cada carroça linda. Tô com uns cavalão, rapaz. É Bragança, mas é
0: esse
4: bom, viu?
0: Véio, é uma piada. 18h25, boa noite.
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0: Zezé e Luciano é a moda. Bora, irmão da Lua.
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0: 6h29.
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14: Boa noite!
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16: Então, turma, tô de volta aí, 18h47, boa noite, né, turma? É, nós vai até as 19h, trazendo muito modão sertanejo. A turma tá esparramada, né? A turma tá lá escutando nós em Palmeiras de Goiás, obrigado a vocês aí, né? A turma que ainda tá no trabalho, né? Outros já estão em casa, no descanso, aumentando o volume do rádio aí, né? Vou trazer mais moda, Nilton Lamas, fui mandado embora. Meu amigo Cid Henrique, Cachoeira Alta. Boa noite, Cid Henrique, obrigado aí pelo carinho da audiência, ele e toda a família ligado. É moda boa essa daí, ó, do Nilton Lamas, fui mandado embora, meu amigo Júnior da Evolina. Ô, Júnior!
17: É o gênio ingênuo na parada, agita aí, agita aí, agita.
16: Então nós vai trazendo mais moda, né, turma? Gritando,
17: gênio, vem aí, agita aí, agita aí, agita aí, agita aí.
16: Então, Nilton Lamas vai cantar aí, né? É moda de qualidade.

0: do outro lado, deixa eu ver quem tá de lá. Parece que é meu amigo Danivaldo em Paranaguara.
1: Meu amigo.
0: Opa, Tantas, boa noite.
1: Clube.
0: Tá bom demais, nós está por cá. Fala aí.
1: Paranaguara.
0: Opa, minha Paris.
1: É, tá na clube, tá bom demais. Pousada de boiadeiro.
0: Ah, pousada de boiadeiro, hein, velho. Então nós vai trazer pra ele, Danivaldo, obrigado, viu, pelo carinho da audiência, obrigado a todos aí de Paranaguara, meu amigo Danivaldo é da Bulé, velho, é, hoje tá de folga, né, tá em casa, né, tá mais a família, um grande abraço pra vocês e toda a turma aí de Paranaguara, né. Pousada de boiadeiro é a moda, né, em seguida eu vou trazer pra vocês também Rio Negro e Solimões.

0: É, em seguida tem o Rio Negro e Solimões. Danivaldo, fala com nós, deixa eu ver.
1: Na rocha o velho aí.
0: É, tá aqui escutando. Tá aqui escutando, moço, é problema. Fala com ele, velho, fala com o Danivaldo aí, velho. Ô, velho, ô, Danivaldo, velho, tá procurando se você tem cachorro aí.
2: Tô com paciência hoje.
0: Aí, tá nervoso.
2: Tem uns vizinhos lá perto de minha casa, lá, ó. Fica reclamando do meu cachorro. Diz que o meu cachorro tá foi, correndo véio? Atrás dos outros de bicicleta na
0: não,
2: rua.
0: Não, isso não existe, não.
2: Vai mentir pra lá, nem bicicleta meu cachorro tem, senhor. Chibungo.
0: Ele é problema, viu? Vamos trazer modão, 18h50, Rio Negro e Solimões, né? Castelo de Sonho, moda boa essa daí. Eu vou deixar pra toda a turma lá em Palmeiras de Goiás, a turma escutando nós também. Então tá aí, Danivaldo, a pousada de boiadeira é de número 2. E o Newton Lamas vai cantar, tá na clube, tá bom demais.
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2: Aô!
0: É, aí é modão de qualidade, hein? Da pastilheira de cima, bora, bora, turma, hoje é sabadão.
2: Aô, boteco!

0: Alô, galera do boteco. Então, né, turma, 18h56 é chegada a hora, né? Chegada a hora de picar a mula, né, velho? O velho tá aqui bravo com o Denivaldo aí. Agita aí. Ê, velho, fala com o Denivaldo, velho, quer falar com você. Não pode não, velho, não vai brigar com ninguém não, moço. Ô, velho, hoje tá problema. O que foi, velho?
1: Eu tô com saudade da minha família.
0: Ah, é?
1: Viajou
0: pra onde? Viajando.
1: A família inteirinha, rapaz.
0: É,
1: tô
0: né?
1: Tô com saudade da minha família, principalmente da cabeludinha do meio.
0: Isso até aí. Ele não tem jeito não, turma, eu vou embora, Denivaldo, aí é problema. Obrigado a vocês de Paraniguara, um grande abraço. Obrigado a toda a turma que fez companhia pra mim, né, gente, durante toda a semana aí. É, de madrugada no Sertão Caboclo, né, de madrugada no Sertão Caboclo. É, de segunda a sabadão e aqui no sábado à tarde, né, no Boteco Sertanejo junto com vocês. Obrigado, viu, encerrando a semana com o pezão direito, que Deus abençoe vocês daí e nós de cá. Fica com a nossa programação normal, é. A noite inteira só vem coisa boa pra você. E eu, né, se Deus abençoar, eu tô de volta. Só segunda-feira, amanhã é folga. Vai embora, eu vou deixar o Rio Negro e Solimões. Castelo de Sonho é minha saideira. Bora, turma, um abraço. Uma boa noite. Bom final de semana a todos vocês. Que Deus abençoe vocês daí e nós de cá. Se alguém procurar por mim aí, diga que eu já fui, piquei a mula. Até segunda, se Deus quiser.
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1: Sete e cinco.

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6: 8 e 10.

0: importa a diferença que todos nós temos em nossas famílias. O bem mais precioso que a gente tem, quem vai estar sempre do nosso lado, nos melhores e nos piores momentos da nossa vida, sabe quem é?
1: Família.
0: Se você estiver com a pessoa que você ama, com alguém da sua família, abraça agora e diga pra essa pessoa o quanto você ama ela.
2: Não tem jeito.
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3: 8:20.

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5: 8:36.
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5: 8:39.

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5: 8h49.
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0: Sucesso novo do Barões e do Xenavião. É mais uma, viu? Vai contando. Eu perdi as contas. Vai.
8: Renatinho vai estar nas bulas de remédio, viu?

0: muito bom.
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0: Beijo, meu amor.
1: Obrigada.
0: Agora, você viu que combinou? Obrigada. Você tava linda de todo jeito.
1: Obrigada,
0: Deus
1: uma
0: abençoe.
1: Uma salva de palmas pros meninos, que
0: obrigado,
1: eles arrasaram
0: gente.
1: Muito, estão me ajudando.
0: Sempre, sempre. Deus abençoe esse projeto
1: que
0: maravilhoso.
1: Deus, que Deus retribua para você milhões de vezes mais do que vocês estão fazendo por

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6: 9-2.
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